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4: 4 e 3. 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

0: 4:10. 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
20: 5 e 5.

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6: 5:32.
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5:38.

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20: Bom dia, Castelo.
21: Chega, chega! Seu papagaio desgramento! Bom dia, Chiquinho!
22: Bom dia!
21: Chiquinho despertou! Galo! O galo cantou! O gato miou! Cachorro latiu. E a vaca mugiu. Ai, cavalo velho. Manhã de terça-feira, feriado em Lençóis Paulista. Feriado Lençóis, dia da padroeira. dia de Nossa Senhora da Piedade. Muita gente trabalha também, né? Muita gente tá de folga. Tá na cama. Acordou, mas ainda não despertou. Abriu os olhos, mas não saiu da cama. Ai, dá uma preguiça esse tempinho. Sai pra lá, boi velho, se aquieta. Dona Quirubina já tá preparando um cafezinho feito no fogão de lenha, passar no caldo de pano. Bom dia, Dona Quirubina.
8: Bom dia!
21: Bom dia, Dona Zefa.
8: Bom dia!
21: Bom dia, Dona Nena.
8: Bom dia!
21: Bom dia, Dona Chiquinha Benzedeira.
8: Bom dia!
21: Dia, meu vizinho de cerca.
10: Bom dia, Castelo.
21: Tá tudo certo aí? Tudo certo, mas nada resolvido? Que continua daquele jeito, mata alto pra carpita, baixo pra roçar, tá molhado pra queimar.
10: Um estilo inconfundível.
21: Será que você dá licença? Será que eu posso entrar? Então destranca a tramela, ou de casa. Tá na hora de apartar os bezerros, hein? Ordenhar as vaquinhas. Firma na traia e vamos pra lida, porque se o gado morrer, o carrapato passa fome. Bom dia. Dia. Dia, boiadeiro. Bom dia, boiadeira. Firma no laço e vamos pra cima.
13: Bom dia.
23: Bom dia.
24: Bom dia.
10: Bom dia, Castelo.
21: Segura.
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21: E vamos pegar descendo, porque subindo é contramão.
25: Acelera.
21: Nossa Senhora Aparecida, padroeira do Brasil, em nome da minha nação te rogo para que cuides de mim, da minha família, dos meus ouvintes e dos meus amigos. Peço que interceda junto a Deus nosso Pai, que nos atenda em nossas necessidades e se faça presente no lar e no coração de cada um de seus filhos. Não peço riqueza nem fortuna, apenas que não nos falte o necessário para vivermos com dignidade. Amém.

0: agradecendo a Deus por mais um dia, obrigado meu Deus por mais uma empreitada. E sempre com a proteção da nossa mãezinha, Nossa Senhora Aparecida, estamos iniciando os nossos trabalhos ao vivo, aqui na Ventura.
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0: Modão sim, modinha nunca.
2: Esse é o lema.
0: 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Moda no peito, se não odeio.

0: Agora são 6h16. A música do velho Bastião. Sítio do Inhô Bastião. Pedro Bento e Zé da Estrada. Só tá começando. Terra Sertaneja aqui na Aventura. O programa vai até às 8.
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1: Acelera.
0: 6h16. Pra você que pode ficar em casa dormindo mais um pouquinho, né? Tem compromisso às 7. Agora você tem compromisso às 8, às 7, né? Tem que levantar e tomar um cafezinho. Café 4F, frio, fraco, formiga no fundo. Eu já tomei um 5F. Frio, fraco, formiga no fundo e fedido. Era o que tá tendo. Era o que tá tendo.
1: Acelera.
0: Eu prefiro 4F, vou ser bem sincero. Frio, fraco, formiga no fundo. A dona Quirubina é um absurdo, irmão. Feito no fogão de lenha, passar no coador de pano. Minha preocupação não é a chuva, meu vizinho de cerca. Não é a chuva. Minha preocupação é se tá chovendo agora na estrada. Se tá correndo agora na estrada. Tá chovendo aí em Pratânia, dona Quirubina? Tá correndo água na estrada?
2: Tá chovendo sim, mas ainda não tá correndo água na estrada.
0: Graças a Deus. Ô dona Zefa, tá chovendo aí no Guedes?
3: Tá chovendo sim, querida. Tudo molhado pra fora, uma vareira. Não dá nem de caminhar pelo redor de tudo.
0: Entendi. Chiquinha Benzedeira, tá chovendo aí no sítio São Luís, na região de Avaré, pertinho de Manduri, uma lonjura, tá chovendo aí?
4: Aqui tava chovendo e agora já choveu.
0: Faltou dona Nina. A dona Nina é lá de Domélia. Tá chovendo aí? Em Domélia? Dona Nina, como é que tá o tempo aí?
5: Tá chovendo só fora, dentro de casa tá tudo seco ainda, por enquanto.
0: Ô Gabriel, tá chovendo aí? Em Aparecida de São Manuel?
6: Aqui relampiou e agalou.
0: Ô Enzo, tá chovendo aí em Bufete?
7: Aqui tá chovendo, chega tá pingando.
0: Borebi, Caio. Tá chovendo aí, Caio? Em Borebi?
8: Aqui choveu e relampagou.
0: Agora falta quem? Ah, o Gabriel. O Gabriel já foi. Ah, o Palitinho. Tá chovendo aí em São Manuel?
9: Aqui tá chovendo e repangalejando.
0: Moleque mentiroso. Parece o pai, o Vitinho. Seis e dezenove. O João Vitor, né? O João Vitor já tá na lida. Já apartou o bezerro, agora tá ordenando as vaquinhas. Dona Quirubina tá jogando milho pras galinhas. Dona Quirubina acorda cedo, já prepara um cafezinho feito no fogão de lenha, passar no condão de pano, depois já vai jogar milho pras galinhas, cuidar da horta. O Zé da Égua tá rachando lenha. O Durvalino tá tratando das criação dos porquinhos. Um porco escandaloso. Sai pra lá, boi velho, se aquieta. Manda um alô pra Fernanda, o seu João, a Helena, a Mariana. Bom dia. Palito, o Caio Fernandes, o Guilherme. Porque é junto dos bons que a gente fica melhor.
1: Boca.
0: Eu vou lá, mas já volto.
1: Até breve, calma.
0: Não sai daí não, meu vizinho de cerca.
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0: Essa aqui foi pra orvaiar os olhos já cedo. Renato Teixeira. Sina de Violeiro. Peão. Almir Sater. Só moda elitizada. Eita lasqueira no pé da goiabeira. Bom dia pra você que tá levantando agora nesse feriadão em Lençóis Paulista. Hoje é dia 15 de setembro. Estamos ao vivo. 6:31 agora. 6:31. Gasta sua internet comigo. Bom dia. Agora vai.
1: Bom dia, Ventura. Bom dia, Castelo. Zé Rondino de Brasil. Queria ver a música. Riozinho. Jorge Luiz, Fernando. Oferecer pra Irene, pra Fátima. O Júnior da Tapera, o Marizão no Saúde. E Martim Cruzeiro. Obrigado, Castelo. Vamos lá pra chuva. Vai chover, Castelo.
0: Tchau, obrigado. Vai cair água. Zé Prandini, bom dia. Alô, Geraldo Jordã. Forte abraço, Marquinho, meu irmão, lá de Buribi. E aí, Marquinho, a Dora também tá ouvindo. Vou dar um alô aqui pra Dona Hilda, lá da cidade de Pratânia. Bom dia, firma na traia. E vamos pra lida, porque se o gado morrer, o carrapato passa fome. 6:32.
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0: De volta ao vivo nessa manhã de terça-feira. Bom dia.
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Minha nossa, deu uma cochilada aqui. 6h43. 6h43, bom dia. Que pio bom pra dormir, né?

0: um outro Amaraí. Quem gosta muito dessa música é o meu amigo Sandro Alponte, lá de Barra Bonita. Belmonte e Amaraí, terra querida, Tião Carreiro e Pardinho, Burrão Ligeiro, Turico Tinoco, Chico Mineiro, manda um alô pra toda a corporação da Polícia Militar. Bom dia, Capitão Torres, Glauco, Fowler, o Alisson, você que tá no batalhão, nas ruas. Alô, Gonçalves Vieira, bom dia. Agora são 6h46, 6h46.
1: Bom dia, Castela, aqui é o Ismael de Agudos.
0: Oi, Ismael, bom dia.
1: Tá com um modão aí pra nós, Sonho de Caboclo, com o Tião do Carro e Santarém. E tchau, obrigado.
0: Tchau, obrigado, forte abraço, parceiro.
2: Bom dia, Castelo, bom dia, Rebastião, bom dia, Maricota, bom dia aos ouvintes da Vitória FM. Uma terça-feira abençoada em nome de Jesus. Um ótimo feriado pra vocês aí, de Lençóis. Eu vou descer do sítio Caçador Boremi. Tudo certo, hein, meu vizinho?
0: Tudo certo. Mas nada resolvido.
2: Daquele jeito. Mata alto pra carpi, baixo pra roçar e tá encharcado.
0: Aqui tá do mesmo jeito.
2: Se der, toca pra nós aí. João Paulo Daniel, Poeiro da Estrada. E firma da trave e vamos pra lida. Que se o gado morrer, capaz de passar fome. Mas vamos pegar descendo que subindo na contramão. Forte abraço aí, Castelo. Ótimo dia, bom feriado. Tchau, obrigado.
0: Tchau, obrigado. Forte abraço, parceiro. Tamo junto. É junto dos bons que a gente fica bem, ó. 6h47.
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0: 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Eu vou lá, mas já volto. Não sai daí não, meu vizinho de cerca. Daqui a pouco tem mais músicas pra você. Antes, deixa eu mandar aula pro Mauri. Alô, Mauri, ô meu amigo, bom dia. Mauri já acordou cedo. O Mauri, ele não, nem no feriado ele dorme até a tarde. Já, ele pode preparar um cafezinho. Aquele cafezinho feito no fogão. É no fogão de lenha? Não, do Mauri não é no fogão de lenha. É na cafeteira elétrica dele. Aí o cafezinho bom também. O bom pior que tá tendo é o 4F, frio, fraco, formiga no fundo. Eu já tomei aqui, já despertei. 6h50, bom dia.
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0: Lobo da Estrada. O Lobo da Estrada, Sérgio Reis. Você ouviu aí, Irmãos Barbosa? Cê é dedo.
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0: Segura.
1: Castelo, segura essa emoção.
0: E vamos pegar descendo, porque subindo é contramão. Ao sete arqueiro.
1: Acelera.
0: Bom dia. Pra você que tá levantando agora, tá se esticando todo, parece um lagarto verde. 6h58, agora tem horário político. Eita, nossa. É de amargar. É só por Deus e o caminhão cheio de ar. Tem que dar uma parada. Mas depois você volta. Nossa, você vai levar uma pisa, hein? Volta. Daqui 25 minutos.

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1: 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E dentro de 25 minutos, voltamos com a programação normal.
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1: Bom dia. Este é o Terra Sertaneja.

0: Que modão, hein? Poeira da estrada. João Paulo e Daniel, nessa manhã. O tempo continua mais fechado que porta de convento. Daqui a pouco vai cair água, hein? Aí é a previsão. Tudo indica. Há indícios que vai chover. Chuva santa. Chuvinha boa, abençoada. 7h33, 7h33. Bom dia.
1: Tô esperando a minha música, tá bom? Cristiano Castelhano.
0: Tá bom, tá bom, tá bom. Vamos tocar, dona Hilda. Sua música. Agora são 7h33. Manda alô pra dona Júlia, lá da cidade Barra Bonita. Alô, Barra Bonita, bom dia. Os bombeiros, alô, Du, Moreto, da corporação toda, toda a equipe do Corpo de Bombeiros e Lençóis Paulista. Fica aqui o nosso respeito, nossa admiração, essa profissão tão querida. 7h34, você que é funcionário público, não para. Alguns param, né? Mas tem, não é a maioria, mas tem um funcionário público que trabalha hoje, não pode parar. Você que é vigilante noturno, bom dia. Alô, meu amigo Bicão.
2: Bom dia, Castelo, beleza? Aqui é o Bicão que tá falando. Já que você falou aí que tá bom, aí toca aquela "Tá ruim, mas tá bom" pra nós aí curtir, oferecer pra todos os seus ouvintes. Forte abraço.
0: Tchau, obrigado. Vamos encerrar com ela, Bicão. "Tá ruim, mas tá bom". Gilberto Gilmar. 7h34. Acelera. Firma na traia. E vamos pra lida. Porque se o gado morrer, o carrapato passa fome. 7h35 agora.
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0: Gilzinho, Jorge Luiz e Fernando. Fabiano Estopa, bom dia, parceiro, tamo junto. Falou que lá na cidade de Barra Bonita, essa manhã tá gelada, hein? Tá gelada. Madrugada fria, manhã gelada. 7h47, 7h47. Muito bom dia pra você que tá na lida, pra você que tá chegando em casa agora, trabalhando a noite toda, bom descanso. Pra você que tá de folga hoje, Lençóis Paulista tá de folga. A maioria vai curtir esse feriado, né? Embaixo de chuva e tudo. Não dá pra curtir, não dá pra fazer nada. Ficar em casa, assistindo série, ouvindo aventura, participando das promoções. Aí bonito, hein? Feriado em Lençóis Paulista, hoje é 15 de setembro. 7h48. 7h48. Firma na traia e vamos pra lida.
1: Acelera.
0: Porque se o gado morrer, o carrapato passa fome. Essa música do Jorge Luiz Fernando Riozinho é cabeceira, hein? Com a indicação do Pedrinho, lá da cidade de Boracéia. Cacique Pajé, pescador e catireiro. Com a indicação do meu grande amigo Fernando. Fernando Lima. Alô? Jaú, bom dia.
1: Acelera.
0: Kleber Jacomini, bom dia, meu irmão. Seu Leonildo, dona Cleusa. Firma na traia e vamos pra lida, porque se o gado morrer, o carrapato passa fome. Agora vai.
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0: De volta ao vivo nessa manhã de terça-feira. Bom dia. 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

0: Roda sofrida, diluída, doída. Modão, né? Não é moda, é modão. João Carreiro e Capataz, saudoso João Carreiro. Terra Tombada, Chitãozinho e Chororó.
1: Cristiano Castelhano, o furacão do Centro-Oeste Paulista.
0: Segura!
1: Castelo, segura, essa é você.
0: E vamos pegar descendo, porque subindo é contramão.
2: Vai na água, capivara, que lá vem.
0: Sai do mato, velho.
1: Acelera.
0: Bom feriado pra você de Lençóis Paulista. Bom serviço pra você de toda a região. Você que tá de folga hoje, bom descanso. Fica com Deus. E tchau, obrigado.

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1: Tem Rio Negro e Solimões e Jorge Matheus abrindo manhã dessa terça de feriado. Bom dia, são 8:09.

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1: Bom Astral está no ar com mais previsões para hoje, né, Kel?
2: É isso aí, Cido. Bora começar com quem é de Áries? Olha, Áries, hoje vai sobrar pique para correr atrás dos seus sonhos. Aproveite para definir novos projetos e conquistar algo que sempre quis, inclusive no trabalho. Mas também será preciso fazer a sua parte, tá? Então bora lá pegar no batente e mostrar serviço, meu bem. O número é 51 e a cor é o lilás.
1: Tudo. Talvez seja preciso agir de maneira mais discreta para evitar problemas desnecessários e atingir seus objetivos mais facilmente. É que a lua segue infernizando seu signo e avisa que não é hora de compartilhar seus sonhos nem de fazer planos mirabolantes. Número 31, cor azul.
2: Agora você, Gêmeos. Olha, Gêmeos, no trabalho vai sobrar foco para correr atrás dos seus sonhos. Vale até se arriscar.

0: Serviço Renda. A boa notícia é que você vai se esforçar bastante para conquistar o reconhecimento que merece e isso deve refletir diretamente na sua carreira. Número 52, cor verde.
1: E daqui a pouco a gente volta com mais previsões para o seu signo aqui no Bom Astral. Para quem é Leão, Virgem, Libra e Escorpião.
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0: Daniel. Pronto, Daniel cantando pra gente nessa manhã de feriado municipal, terça-feira, 15 de setembro de 2026. Daniel, tá no coração lá de 2011. Essa música incrível do Daniel. Você curtiu ainda Jorge Henrique, Rodrigo e Matheus e Cauã. Teve o Péricles, teve Matheus Lessa também. São 8h30. Nessa terça-feira, já mandou mensagem pro Zap da Aventura? É, apesar de ser feriadão, tá tudo ao vivo por aqui, tá todo mundo por aqui no batente, trabalhando para lhe proporcionar um dia legal com um montão de música bacana, bate-papo, essa proximidade entre a gente em mais um dia. Obrigado pela sintonia, onde quer que você esteja. Tem gente trabalhando, tem gente que tá em casa descansando, aproveitando o feriado, não importa. O legal é que estejamos juntos em 90.1, porque tem presente, é terça-feira. Será que tem mais chuva? Tem previsão para mais chuva? Não para mais de chover? A gente tá 15 dias de chuva direto, hein? Que coisa. 8h30 em horário de Brasília. Mas bora lá, tem promoção já valendo para você. 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Pronto, tá aqui o dia todo, tem sorteio do X Ventura para você. Manda mensagem para concorrer agora pelo Zap 3264-9090. Aventura tá te esperando, tá bom? 8h31, você confere mais um bloco do Bom Astral. Tá rolando o horóscopo dessa manhã, vem mais previsões por aí. Depois do intervalo tem Hugo Henrique e Ana Castela, daqui a pouco tem Gustavo Lima, tem, vai pintar o Pacheco com a Marília Mendonça, um montão de música legal, ótimo feriado aí, se cuida. Então não esquece, promoção do X Ventura pra você. Nessa terça, participa aí, são 8h32, horário de Brasília.
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3: E tem mais previsões pra hoje, né, Kelzinha?
4: É isso aí, Cido, chegou a sua vez, Leão. Vou te contar, Leãozinho, seu espírito de equipe será um grande trunfo hoje e tudo o que for feito em grupo tem mais chance de dar certo, tá? Mantenha o otimismo pra melhorar o ambiente profissional, já que você vai chegar mais longe se você conquistar o apoio dos colegas. Seu número pra hoje é o 18 e a cor é o vermelho.
3: Boa! E aí, Virgem? O dia é favorável para encarar pendências e iniciar um novo ciclo, inclusive no trabalho. Sua intuição continua em destaque e você vai chegar mais longe se prestar atenção aos avisos que receber. Número 10, cor amarelo.
4: Agora você, Libra, olha, Librinha, os relacionamentos seguem contando com ótimas energias e você vai se sentir melhor se deixar a solidão bem longe hoje. Aproveite para juntar forças com quem pensa como você. Esse será o segredo para o sucesso. O número é o 21 e a cor laranja.
3: Escorpião, chegou sua vez. Se depender das estrelas, o trabalho vai absorver a maior parte do tempo. Talvez você tenha que fazer algum sacrifício se quiser deixar tudo em ordem, mas coloque as mãos na massa, porque as estrelas avisam que valerá a pena. Número 6, cor azul.
4: E daqui a pouco a gente volta com as últimas previsões para o seu horóscopo aqui no Bom Astral. Para quem é Sagitário, Capricórnio, Aquário e Peixes.
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1: E agora as últimas previsões pra hoje.
2: Vamos lá, Cido, chegou a vez de Sagitário. Sagitário no trabalho, uma vibe positiva ajuda você a se aproximar de clientes, convencer as pessoas e mostrar as suas ideias. Tudo indica que deve brilhar em atividades que envolvam crianças, jovens ou que exijam mais criatividade. Seu número pra hoje é o 38 e a cor é o verde.
1: Capricórnio, logo cedo fica mais fácil lidar com as tarefas que exigem espírito prático. Com foco e muita disciplina, você tem boas chances de se destacar em tudo o que fizer, inclusive

0: usando aquele bom papo. Aproveite para expressar as suas ideias, marcar uma reunião ou estabelecer novos contatos profissionais. O número é o 48 e a cor branco.
1: Peixes, tudo que envolve dinheiro deve se desenvolver de maneira mais positiva hoje. Boa, né? Preste atenção para não deixar uma boa oportunidade escapar, mas você precisa fazer a sua parte, botar os pés no chão e se esforçar, porque o dinheiro não vai cair do céu.
0: Ah,
1: eu também tava pensando
0: nisso. Eu queria que chovesse, então. Mas não podia ser

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0: É um som do Matheus e Cauã, Gatilho, 9:01. Essa foi a primeira parte do manhã dessa terça de feriado municipal, já 15 de setembro de 2026. Não esquece do nosso X Ventura, tá bom? Terça-feira, participa aí, manda recado pelo 3264-9090. 91, a música volta depois do intervalo.
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8: E já de volta. Pronto, é o nosso zap aqui. Deixa eu abrir aqui. Pronto, tá aqui na minha frente. Bora saber quem são os ouvintes, a galera, a turma toda que tá com a gente nessa manhã de feriado municipal, né? Deixa eu dar uma olhada na previsão do tempo aqui também, antes de mais nada, de a gente bater um papo aqui nessa manhã de terça, temperatura nesse momento 16 graus, caiu, né? Temperatura, friozinho esses dias, meu Deus do céu. A máxima hoje não passa de 24, a mínima 13, lá pela madrugada. Então, nesse momento, 16 graus. É, não sei, ouvi falar que vai dar um tempo essa chuva. Será? O tempo tá meio nublado ainda, né? São 9:07, horário de Brasília. O nosso Manhã ao Vivaço pra você, até as 10 da manhã, ao vivo. Hoje é 15 de setembro, você tá onde aí? Manda mensagem, que daqui a pouquinho tem sorteio pra você, valendo X Ventura, o lanchão gostoso pra você, no final do dia. E todo mundo quer, todo mundo mandando mensagem já por aqui. Né, dona Gislaine, bom dia, bom feriado aí, curtindo o feriadão, pulou cedo, né, querida? Bom feriado aí, tá bom, Gi? Quem mais aqui? Otávio também curtindo a programação, excelente terça-feira aí. Outra grande amiga, sempre com a gente na sintonia, é a Gisele Cristina, curtindo aqui o nosso manhã. Bom dia também para dona Benedita Franco, beijo, queridona, com a gente no manhã. Mauri, será que São Paulo passa hoje, ô Marquinhos? É, hoje à noite tem, hein, Wellington? É, seu Wellington. Bora esperar, jogo 9:30 da noite, com esse frio, jogo tarde assim no Morumbi hoje, jogo de volta pela Sul-Americana. Está animado aí a galera, os São Paulinos? Vocês estão acreditando? Será que estão acreditando, Marquinhos? Optaram por colocar um time reserva da meninada no domingo contra o Palmeiras pelo Brasileirão? Tomaram foi um rodo, é, derrota. Apesar que eu imaginei que o Dorival não tava, ele estava um pouco se importando pro jogo de domingo, já que faz 12 anos seguidos que o São Paulo não ganha do Palmeiras. São Paulo é saco de pancada do Verdão também, hein? Palmeiras passa por cima fácil, né? E abriram mão, ele falou, ah, deixa esse jogo de domingo. Bora poupar o time então pra terça-feira na Copa Sul-Americana. Hoje então tem São Paulo e Boca Juniors. E eu diria que uma missão complicadíssima, considerando o atual momento do clube de São Paulo. Oscila, instável, irregular, tá? Primeiro jogo em La Bombonera foi quanto? 1-0 pros homens? 1-0 pro Boca lá. Então São Paulo hoje tem que vencer. O placar mínimo levaria o jogo para a disputa de pênaltis. A vaga seria decidida na disputa de pênaltis, né? Pro São Paulo avançar direto, placar por 2 gols de diferença, sei lá, 2-0, um exemplo. Mas eu não sei não, hein? Bora esperar. Manda aí o seu 3264-9090. Vanderlei curtindo aí, Vanderlei, tudo de bom? Bom dia pro Railton também, mas é isso, né? Né, Marquinhos? 9:10 agora, gente, tem um X-Ventura, manda mensagem pra concorrer nesse feriadão, bora animar nessa terça-feira, aproveitar esse feriado, 3264-9090. Mas como eu dizia, é isso aí, é.

disputa de pênaltis. Contra o Boca. Esse Boca também complica. Apesar que não vive o melhor momento da sua história também, o Boca Juniors, né? Já deixou de ser muito tempo aquele bicho papão que a gente conhecia, sei lá, 10, 15 anos atrás. Não é mais. Mas mesmo assim, ainda é um Boca Juniors. E esse time, como quando o assunto é disputar jogo eliminatório, eles complicam realmente, fecham ali atrás, brigam por cada bola, e então é um jogo que não dá para você fazer uma previsão, um diagnóstico não, né? Entre São Paulo e Boca Juniors hoje, missão dificílima pro São Paulo, precisa porque precisa ganhar. Placar mínimo, como eu disse, vai tentar ganhar a próxima, avançar para a próxima fase por pênaltis, ou 2-0. Esperar então, 9:30 o jogo, pouco tarde, né? Vai ter que ver o São Paulo nessa tarde com esse frio e de repente até com chuva, né? 9:11 da manhã, bora animar. E quem mais? Solange com a gente. Solange, bom dia, seja bem-vinda, queridona. Quem mais tá aqui curtindo a programação? Luiz Cláudio. Luiz Cláudio tá aí curtindo a gente. Beijo pra Dona Orides também, sempre com a gente, né? Ah. Vanessa também, tá por onde, Vanessa? Júlio Ferrari, bom dia, queridona. Dá um abraço no Edu aí, no Edu, toda a família curtindo aí, né? Ivani também, beijo pra todos aí da Rap, que na sintonia, né, Dona Ivani. 9:12, horário de Brasília, pessoal, pula o cílio pra aproveitar o feriadão aí. Vão fazer o quê? Vão passear, vão sair um pouquinho, ficar em casa? Beleza, não esquece de mandar mensagem, tá todo mundo por aqui ao vivaço, nessa terça de feriado, esperando você, o seu recado, a sua mensagem, que a promoção tá bombando, hoje tem X Ventura e muitos outros prêmios pra você. Não esquece, 9:12, tem músicas, tem Matheus Vargas, Kleber e Cauã.

0: de volta na aventura.
1: Opa, terça-feira bem animada, deliciosa, está no ar mais um Conta Tudo, bora trabalhar, Kelzinha?
2: Vamos lá, Cido, trabalho é o meu sobrenome.
1: Olha, você
2: que me conhece.
1: Ah, quem te conhece sabe que não é.
2: Ai, Cido, mas então, bora lá que o show não pode parar, principalmente a fofoca.
1: Boa, o que que você tem pra gente nesse momento?
2: Nessa terça-feira, não é?
1: Nessa terça-feira, ai, terça-feira.
2: Cido, eu trouxe uma oportunidade de ouro pra você que tá querendo trocar de

0: imóvel, tá?
1: Ah, é?
0: É, não, essa aqui você não pode perder. O que acontece? O ator Chris Evans, certo. Ele, né, conhecido aí com o papel do, Ah, que tem o escudo, como é o nome?
1: Ah, o Chris Evans?
0: É.
1: O Capitão América?
0: Capitão América, sim. Isso. Famoso Capitão América.
1: Sim.
0: Ele tá vendendo a mansão dele em Los Angeles, né? Por 28 milhões de reais.
1: Tá brincando?
0: É,
1: pô,
0: gente.
1: Mas olha só, e você me avisa agora que eu tô trabalhando?
0: Não, você acha, menino?
1: Então, menina.
0: Oportunidade de ouro que eu trouxe pra você hoje. Ele tá vendendo por mais ou menos 5,38 milhões de dólares. Mas o imóvel foi anunciado por 7 milhões de dólares. Então,
1: só isso?
0: Ele baixou o preço, agora. Oportunidade de ouro, pra quem não sabe, o ator comprou essa propriedade em 2013, um pouquinho antes de estrear como Capitão América nos cinemas, né?
1: Certo.
0: E a casa também era usada pra, pra parte da sua preparação física, então ele fazia seus exercícios físicos ali. A casa tem todo esse preparo, viu?
1: Ah, tem?
0: É, agora o Chris, ele pretende iniciar uma nova fase, né? Na costa leste dos Estados Unidos, ao lado da esposa, Alba Batista, e da filha do casal, então não faz mais sentido ter essa mansão em Los Angeles, se doer a sua oportunidade.
1: É, mas você já falou no ar, vou ter concorrente, acho que eu não vou gastar energia com isso, viu?
0: É, né?
1: Em Los Angeles?
0: LA, você não gosta de LA?
1: Pensando bem, não vou comprar agora não.
0: Ah,
1: Kel.
0: Não?
1: Muito obrigado.
0: Mas é baratinho, ele baixou o preço.
1: Então, era um bom investimento, seria um bom investimento pro momento, né? Mas é que eu comprei ali uma outra casa ali em
0: Paris. Ah, acabei de comprar um fogão novo, menino.
1: Então, comprei uma casinha pro meu cachorrinho e agora não é o momento.
0: Não dá, né?
1: Então, porque tá chovendo muito no Brasil e às vezes pode vir um calor, sabe? Comprei uma casinha com ar-condicionado, com detalhes assim. Ai, ai, olha, vou te falar. A expectativa e a realidade, vontade de ter o dinheiro pra, não compraria.
0: Ah, eu
1: mas
0: tenho
1: eu tenho vontade de ter essa grana.
0: Eu também.
1: Meio que delícia, hein? Mas enquanto isso, né? Sabe o que a gente pode fazer então?
0: Seguir a vida aqui.
1: Seguir a vida aqui.
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0: É o som da Ana Castela e da Paula Fernandes. Pássaro de Fogo, 9:32. Na sua terça de feriadão, 15 de setembro de 2026. Já já tem sorteio do X-Enturo, o primeiro do dia. Não fica de fora, não. 3264-9090. Manda a sua mensagem para concorrer. Boa sorte. 9:33, o manhã continua já já.
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3: E a terça-feira vem recheada de conteúdo em Quem Ama Cuida, né, Kel?
6: É isso aí, sim.

0: né? Ela tá muito provocativa.
1: É.
0: Já Ulisses vai dizer a Pilar que seu casamento acabou. E a Brigitte vai dizer a Tilde que Nicolau tem interesse na funcionária. Já o Ademir vai pensar em se vingar da Adriana. E a Adriana vai dizer ao Mau Mau que vai se preparar pra assumir seu lugar na sociedade da joalheria.

0: Brigitte. É, a Brigitte vai visitar o Ulisses e a Adélia vai procurar o César pedindo dinheiro pelos laudos do cunhado do cunhado perito. É. Ih, gente, e o Ademir vai procurar a Elisa.
1: Meu, tudo isso acontece hoje.
0: Tudo isso hoje.
1: Em Quem é uma Cuida?
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0: Sorriso Maroto e Ferrugem. Ela, no Manhã Aventura, do seu feriadão. 14 para as 10, na sua terça-feira, 15 de setembro de 2026. Acabou não, já tem mais.
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3: Vamos lá, Cido, fofoca da boa saindo neste momento. Virgínia Fonseca.
4: É. Sabe o que eu pensei vindo pra cá nela?
3: Porque é mesmo.
4: Falei, será que hoje a gente vai falar dela?
3: Eu tenho certeza que você fica pensando só isso o dia inteiro.
4: Mas você também é uma linguaruda, né? Eu contei um negocinho pra você, você aumenta. Para que... Conta logo aí, vai.
3: Olha, a influenciadora chamou a atenção nas redes sociais.

0: Tati Gomes e a Duda Freire. Entre as mensagens compartilhadas, a Virgínia falou sobre superação, despedidas e responsabilidade afetiva. A gente ainda não sabe o que, que rolou, mas olha, mãe quando sente...
1: Verdade, né?
0: É bom ficar de olho.
1: Verdade. O negócio é ela pensar bem mesmo, porque mãe tem esse sexto sentido,
0: tem,
1: né?
0: Tem, gente. Então. Não, e às vezes, amigo, tem alguns amigos que não são tão amigos assim, não, viu?
1: E principalmente na posição social dela, que ela tem mais é gente invejosa e inimigo disfarçado de amigo.
0: Nossa, Cido.
1: Eu sei bem o que é
0: sabe
1: isso.
0: Sabe bem o que é isso,
1: é,
0: né?
1: Sim, principalmente o pessoal da minha cobrança, tudo inimigo meu, tudo.
0: Ei.
1: É, um pessoal invejoso, fica me cobrando. Ou quer dizer, vamos vambora. Cuidar da nossa vida?
0: É,
1: tá, vambora
0: bom.
1: Então. Tchau, Pedro.
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8: Faltam 9 para as 10, tem Fituma e Zeca Bora Viver. O manhã mais perto de você.
9: Bom dia! Bom dia! Esse é o Manhã Ventura.
8: Daqui a pouquinho às 10 tem o Adriano Duarte em 90.1 no estúdio. Já, faltam 9 para as 10.

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De volta amanhã, às 8 da manhã. 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
1: Olá, muito bom dia. Hoje é terça-feira, dia 15 de setembro, feriado municipal, e a partir de agora nós vamos atualizando as principais informações. A unidade de pronto atendimento, a UPA de Lençóis Paulista, passa a ser administrada por uma nova empresa a partir das 0 horas desta quarta-feira, dia 16. A prefeitura garante a continuidade e a qualidade do atendimento à população. O contrato com o Instituto de Desenvolvimento Social e Apoio Ideias, que administrava a unidade, é encerrado nesta data. Segundo a prefeitura, todos os colaboradores que prestaram serviços até esta terça-feira, dia 15, têm os direitos assegurados com as verbas rescisórias pagas pelo município por meio de um fundo de reserva previsto no contrato. A contratação da nova equipe foi conduzida pela própria empresa vencedora da licitação, que tem autonomia na definição dos profissionais sem a intervenção da prefeitura. A administração municipal reforça o compromisso com a transparência, com os servidores e com a manutenção dos serviços essenciais de saúde.
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0: Bom dia! ZYM 93690.1, ótimo feriado pra você!
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0: Fred, Fabrício, te amarem, meu talento. 10h17, só tá começando o estúdio. Voltamos já já, hein, gente?
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3: Os artistas. José Leonardo, filho caçula de Virgínia Fonseca e Zé Felipe, roubou a cena durante um show do vovô Leonardo em Goiânia. O menino subiu ao palco e ficou encantado com as bailarinas. Depois da apresentação, ao ser questionado sobre elas, respondeu sem hesitar: lindas, e ainda mandou beijinho. Virgínia, que estava em Madrid, republicou o momento e brincou que estava de olho no filho. Zé Felipe também entrou na brincadeira nas redes sociais.
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9: Vou dar um bom dia aqui pra quem tá mandando Zap na Ventura. Alô, bom dia, valendo lanche. Alô, Silva, entra no ar aí.
10: Bom dia, Ventura FM. Bom dia, Adriano. Que bom te ouvir, meu irmão. É o Mr. Silva. Que Deus ilumine sua mente, tem um programa abençoado. Amém? Queria participar do sorteio e ouvir uma música do Leonardo. Oferecer que todo o povo aqui da Sai 1, Sai 2 e Monte Azul. E todos os funcionários da Suporte Informática. Tá todo mundo te ouvindo. Valeu, beijo no seu coração, tamo junto.
9: Obrigado, Silva, tamo junto. Um pouquinho afônico, viu, Silva? Uma rinite aqui que eu vou dizer pra você, viu? Mas vamos lá, vamos cuidando. Alessandro, bom dia, tudo bem com você, Alessandro? A Alessandra Ponsoni também, Alessandro Favori, Alessandra Ponsoni, Mauri Ponsoni, alô, bom dia, meu amigo Mauri, abraços pra você, pra Iracema também, que já mandou aqui um bom dia pra gente. Outra que mandou um bom dia também, a Gisele Cristina, né, Gi? Um beijo pra você, ótimo feriado aí, pra família toda. Oi, Cícera!
11: Bom dia, Adrianinho, tudo bem, Adrianinho? Gostaria de participar do sorteio, quero que você toque uma música bem bonita aí pra nós, de Amado Batista, Folha Seca, para você se participar. Todos que estão escutando a Aventura FM, pra mim, firmar Vitória, meu esposo Heleno, pra todas aqui das nações, pra você e pra toda a sua família, Adrianinho. Fica com Deus, tenha um bom dia, Adrianinho.
9: Obrigado. Valeu, querida. Valeu. Obrigado, saiu. Olha aí, bom dia, Oride, Secap, tudo de bom pra vocês aí, viu? Muito obrigado pela mensagem.
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9: 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Jorge Matheus, todo seu.

0: Israel e Rodolfo, você não pega mais. Rolou aqui na programação do Estúdio 901, eles Just com sequência de fotos, todo seu, Jorge Mateus. Cubi Carlê também passou por aqui na programação de Ferreiro, Thiago Castanho, Patrícia Manuela.
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1: Olá, muito bom dia e vamos trazendo agora as informações do esporte nesta terça-feira. E nesta segunda-feira o Bahia venceu o Remo pelo placar de 2-1 na Arena Fonte Nova em Salvador pela 27ª rodada do Brasileiro. Chegou ao quarto triunfo consecutivo e entrou no G4. O resultado garantiu ao tricolor de aço o 11º jogo de invencibilidade na competição, sendo 6 vitórias e 5 empates. Com o resultado, o Bahia ganha uma posição e agora é o quarto colocado na tabela de classificação com 46 pontos. Por sua vez, o Remo segue dentro da zona de rebaixamento no penúltimo lugar com apenas 23 pontos. O São Paulo fez o último treino no Super CT e encerrou na tarde desta segunda-feira a preparação para o duelo decisivo contra o Boca Juniors pelas quartas de final da Sul-Americana. O elenco tricolor realizou um trabalho tático e contou com Luciano, que deve retornar ao time titular. Luciano ficou fora do clássico contra o Palmeiras no último sábado devido a um edema muscular na coxa esquerda.

0: O camisa 10 foi preservado pela comissão técnica, que priorizou ter o atacante em melhores condições físicas. As atividades desta tarde contaram com exercícios físicos com os preparadores na parte interna e ajustes táticos promovidos pelo treinador Dorival Júnior junto aos seus auxiliares. E o Santos iniciou nesta segunda-feira a preparação para o duelo decisivo contra o Atlético Mineiro pelas quartas de final da Sul-Americana. A principal novidade na atividade do CT Rei Pelé foi Felipe Coutinho, que realizou o seu primeiro treinamento com o elenco após ser apresentado oficialmente. O meio-campista participou dos trabalhos com os novos companheiros e iniciou, na prática, seu processo de adaptação ao modelo de jogo do técnico Cuca. Durante sua apresentação, Coutinho já havia ressaltado que precisaria desse período antes de ficar à disposição. O camisa 11 não disputa uma partida oficial desde o dia 14 de fevereiro, quando ainda defendia o Vasco contra o Volta Redonda pelas quartas de final do Campeonato Carioca. Apesar do longo período sem atuar, o jogador mantém uma rotina de treinamentos particulares. O reforço, porém, ainda não pode atuar pelo Santos. Coutinho não está inscrito para as quartas de final da Sul-Americana e, portanto, será desfalque diante do Atlético Mineiro. Caso o Peixe avance à semifinal, o meia poderá ser incluído na lista para a próxima fase da competição.
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0: Vamos nessa! Quem não pediu, tocou a sua participação, auxiliadora Mota dos Santos, bom dia, Jordã, né? Família Jordã, um abraço pra vocês aí, obrigado pela participação. Alô, Maria Cleusa Marques, ou melhor dizendo, alô, Cleusa.
4: Bom dia, Adriana, aqui é a Cleusa. Manda uma música pra nós aí, Lua Santana. Manda pra todo mundo que tá ouvindo e pra vocês na rádio.
0: Obrigado, querida. Olho Marrom com Luan Santana. Já pra você ouvir aí. Fica ligado na programação. Obrigado, viu? Olho Marrom tem Henrique Juliano, Amor dos Outros, Zezé, Irmão da Lua. Mari, bom dia. Curtindo a nossa programação também. Agora, 11:14, já tem X Ventura, hein, gente?

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8: De volta ao Zap da Aventura, mandando abraço para você que tá curtindo a nossa programação, participando nesta manhã, feriadão, né? Isso aí, gente. Vamos juntos. Você curtindo aí o Estúdio 90, Rosane, bom dia.
9: Bom dia, Aventura, aqui é a Rosane. Eu gostaria de ouvir a música do Peão Tatuado. E um ótimo dia para vocês e tchau, obrigada.
8: Você ouviu aí, né? Peão todo tatuado com o Geninho, Mariana Fagundes, rolou no bloco anterior aí, a Maria Elizabeth, estão me dando bom dia aqui também. Terçou, Maria, bom dia. Impressionando os Anjos com Gustavo Mioto agora. Quem quer participar do sorteio, né? É a Mari também que tá pedindo a música. Vamos junto.
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1: Como é que tá aí?
2: Tá aí o Gustavo Mioto impressionando os anjos. Participação da Patrícia aqui também. Bom dia, Patrícia. Participando com a gente do sorteio, né? Oi, Monique.
3: Bom dia, meu nome é Monique. Gostaria de pedir a música Beija-Flor.
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2: Repetindo a participação da Monique aqui então.
3: Bom dia, meu nome é Monique. Gostaria de pedir a música Beija-Flor e gostaria de participar do sorteio. Engatilhou? Mete bala!
2: Fechou. Daniel, bom dia!
6: Bom dia, Adriano. Bom dia, Ventura. Adriano, tô ligadinho aqui com vocês. Toca uma música pra mim aí. Quero participar do sorteio. Ótima terça. Valeu.
2: Valeu, Daniel. Agora participando comigo aqui também o João Aparecido Florencio. Recebendo um bom dia nosso aí, viu, João? Tudo de bom. 20 pro meio-dia.

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2: A apresentadora Lívia Andrade e o surfista Pedro Scooby negaram os rumores de um possível romance após serem vistos juntos em um evento da Beija-Flor no Rio de Janeiro. Lívia explicou que apenas pegou uma carona com o surfista porque os dois seguiam em direção à Barra da Tijuca. Segundo ela, outros amigos também estavam no grupo. Scooby também descartou qualquer envolvimento e disse que a proximidade entre eles vem da convivência nos bastidores do Dança dos Famosos.
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1: Deixa eu mandar aqui um abraço pro meu amigo Bicão. Alô, Bicão, abração pra você aí. Alô, Bicão.
3: Bom dia, Adriano. Bom dia, o Bicão que tá falando. Estamos aqui curtindo o seu programa. Aí você manda uma pra nós, uma folha seca aí pra nós, do Amado Batista. Eu vou dizer pra todos que tá curtindo o seu programa, vai. E coloca aí no sorteio, meu patrão, tudo de bom, um abraço.
1: Abraço, Bicão. Opa, por falar em sorteio, já saiu o resultado aqui, hein? Alô, bom dia.
4: Bom dia, Adriano. Feriadão hoje, mas não é tá agarrado aqui na Luarte. Mas uma música aqui pra nós aqui na Luarte é o Paulinho. É nóis, tá curtindo a aventura, tá bom? É nóis.
1: Alô, Paulinho, abração pra você, alô, Luarte. Bom dia aí.
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5: Bom dia, aqui é a Mari, quero agradecer o X-Ventura que eu ganhei hoje. Abraços pra vocês.
1: Oi, Mari, Marizilda Boa Ventura, faturando X Ventura hoje, final do Zap 1523, né, Mari? 1523, Marizilda, Boa Ventura,
0: toda
1: Boa Ventura.
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porque oferecer a música, a herança da Ana Castela para todo mundo que está ouvindo, para meus parentes aí de Lençóis, para todos que estão ouvindo. Um dia bem.

0: Boaventura, Mariana, um abraço, Marizilda, né? Marizilda Boaventura, obrigado pela participação de todo mundo. E Ana Castela veio atendendo Macatuba. Tem horário eleitoral gratuito agora.
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2: Olá, muito boa tarde. 12:34, terça-feira, hoje, dia 15 de setembro de 2026. A partir de agora tem informações chegando aqui para você na 90.1 Notícias, com os principais destaques por Lençóis Paulista, pela nossa região, Brasil e mundo. Desde já, o nosso muito obrigado a você que nos acompanha nesta tarde fria de terça-feira. O nosso muito obrigado pela sua companhia e pela sua audiência. A gente começa.
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2: Informações por Lençóis Paulista, hein? A unidade de pronto atendimento, UPA de Lençóis Paulista, passa a ser administrada por uma nova empresa a partir da 00h de quarta-feira, dia 16. A prefeitura garante a continuidade e também a qualidade do atendimento à população. O contrato com o Instituto de Desenvolvimento Social e Apoio, IDEAS, que administrava a unidade, é encerrado nesta data. Segundo informou a prefeitura, todos os colaboradores que prestaram serviços até esta data, ou seja, até o dia 15, terça-feira, têm os direitos assegurados com as verbas rescisórias pagas pelo município por meio de um fundo de reserva previsto no contrato. A contratação da nova equipe foi conduzida pela própria empresa vencedora da licitação, que tem autonomia da definição dos profissionais sem intervenção da prefeitura. A administração municipal reforça o compromisso com a transparência, com os servidores e com a manutenção dos serviços essenciais de saúde. 12:36.
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2: E olha, a Ferrovia Malha Oeste, que corta Lençóis Paulista, está entre os trechos que receberão serviços de conservação em uma nova licitação do Departamento Nacional de Infraestrutura de Transportes, o DENIT. A licitação, orçada em 212,5 milhões de reais, abrange os 1.644 quilômetros de ferrovia entre Corumbá, no Mato Grosso do Sul, e Mairinque, em São Paulo. Lençóis Paulista está no lote 6, o da região de Bauru, com 34,9 milhões de reais previstos para a conservação da via. Os serviços incluem manutenção de via permanente, limpeza e desobstrução de drenagem, controle de vegetação, roçada e capina da faixa de domínio, além de pequenos reparos em edificações e pátios ferroviários. O pregão será realizado pelo critério de menor preço, com abertura das propostas marcadas para o dia 24 de setembro. A previsão é de que os trabalhos comecem em março do ano que vem. 12:36, informações chegando, Milena Abreu. E a inadimplência é o assunto.
3: 4 em cada 10 adultos do país terminaram o mês de agosto com o nome no cadastro de devedores. É o que mostra o indicador de inadimplência de pessoa física do SPC Brasil, em parceria com a CNDL, entidade que reúne os lojistas. No oitavo mês de 2026, ao menos 73.710.000 brasileiros estavam negativados, o que equivale a 43,9% da população adulta do país. O número é expressivo, mas representa queda de quase 2% em relação a julho. No comparativo anual, no entanto, houve alta de 5% no número de devedores. Ainda de acordo com a pesquisa, essa alta anual foi impulsionada principalmente por dívidas com tempo de atraso de 4 a 5 anos, que atualmente respondem por pouco menos de 38% do total. O levantamento também mostra que a inadimplência no Brasil segue concentrada no setor financeiro. Praticamente 2/3 do total das dívidas dos brasileiros são com bancos. Além disso, a maior parte dos devedores tem entre 30 e 39 anos, somando 17.950.000 pessoas. Na prática, significa que mais da metade da população nessa faixa etária está negativada, algo em torno de 53%. Os dados mostram também que em agosto cada consumidor negativado devia em média R$ 5.190,28 na soma de todas as suas dívidas. A análise mais detalhada desses números mostra que quase 3 em cada 10 consumidores tinham dívidas de valor de até R$ 500, percentual que ultrapassa a casa dos 40% quando se fala em dívidas de até R$ 1.000. Da Rádio 2, Milena Abreu.
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2: Meio-dia e 39, mais informações, mais de 1.400 litros de leite arrecadados durante as inscrições da caminhada Unimed foram destinados a 7 entidades sociais de Lençóis Paulista. A entrega das doações foi realizada na última sexta-feira, dia 11, pela Associação Mulher Unimed. Receberam as doações o Lar dos Velhinhos, Projeto Casinha, Hospital Nossa Senhora da Piedade, Lar da Criança Dona Angelina Zilo, a PAI, Casa Abrigo Amorada e Vila dos Vizinhos. Representantes das instituições participaram da entrega no auditório da Unimed e compartilharam informações sobre os trabalhos desenvolvidos no município. A arrecadação ocorreu durante as inscrições para a caminhada Unimed 2026, que reúne incentivo à atividade física e uma ação solidária. Segundo a presidente da Associação Mulher Unimed Lençóis Paulista, Vânia Carraro, a participação da comunidade permite ampliar o alcance social do evento. Realizada anualmente, a caminhada Unimed integra o movimento Mude um Hábito, iniciativa que incentiva escolhas mais saudáveis e a adoção de práticas voltadas à qualidade de vida. Meio-dia e 40, seguimos com mais informações.
4: A Organização Mundial da Saúde, OMS, veio a público reafirmar a segurança da vacinação infantil. Elas são confiáveis e não causam autismo, como declarou o diretor-geral da agência, Tedros Ghebreyesus, em vídeo divulgado nesta segunda-feira.
5: WHO is concerned that the changes to immunization policy in the US are not aligned.
4: O líder da agência fez a declaração logo após autoridades dos Estados Unidos anunciarem uma mudança significativa na sua política de imunização infantil, acendendo um sinal de alerta entre autoridades sanitárias internacionais. A OMS expressou profunda preocupação com o facto de que as novas diretrizes adotadas em solo norte-americano não se alinham com melhores evidências científicas disponíveis. Segundo agências de notícias, a nova ordem executiva sobre o tema reduz de 18 para 11 o número de doenças contra as quais o Centro de Controle de Doenças dos Estados Unidos, CDC, recomenda a vacinação infantil. Quanto à divisão da vacina MMR contra o sarampo, caxumba e rubéola, o documento aconselha o desmembramento da conhecida como vacina tríplice viral. Ghebreyesus afirmou que décadas de evidências provam quando crianças estão mais vulneráveis a doenças, quando vacinas fornecem proteção mais forte, quantas doses são necessárias e que imunizantes podem ser administrados de forma segura. É um apelo direto a líderes globais. A OMS reforçou que políticas públicas de imunização devem ser estritamente guiadas por revisões rigorosas, independentes e transparentes da ciência e jamais por interferências ou influências políticas. Da ONU News, em Nova York, para a agência Rádio Web, Eleutério Guevane.
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2: Meio-dia e 42, mais informações e um simulado de emergência realizado pela Zilor, realizado na unidade São José em Macatuba, mobilizou 32 brigadistas e 11 voluntários em um cenário que reproduziu a colisão entre um ônibus e um caminhão carregado com etanol. A atividade ocorreu em agosto e também foi acompanhado por representantes de 14 instituições e empresas da região. O exercício fez parte do calendário anual de capacitação da Brigada de Emergência da Zilor e teve duração de aproximadamente 90 minutos. O objetivo foi preparar as equipes para situações críticas e avaliar procedimentos adotados durante uma eventual ocorrência. Durante o treinamento, os 11 voluntários atuaram como vítimas. A simulação reproduziu diferentes etapas de uma ocorrência real e exigiu dos brigadistas agilidade e coordenação. determinação e tomada de decisão. Entre os pontos trabalhados estavam o tempo de resposta às ocorrências, os atendimentos às vítimas e os procedimentos para a contenção de vazamentos de produtos inflamáveis. Além de testar procedimentos, o simulado trabalhou aspectos relacionados à prevenção, à integração entre as equipes e à preparação dos profissionais para situações de emergência. Segundo a empresa, a realização periódica desses exercícios integra as ações voltadas à segurança das operações e à capacitação das equipes. Meio-dia e 43, João Vitor dos Santos com informações agora.
6: Começou nesta segunda-feira, em todo o país, a 16ª Semana Nacional da Execução Trabalhista. A mobilização reúne os tribunais do trabalho para acelerar o pagamento de dívidas já reconhecidas pela Justiça. Na fase de execução, se o devedor não paga voluntariamente, a Justiça pode bloquear valores em contas bancárias e localizar veículos e imóveis que possam ser usados para quitar a dívida. O coordenador da Comissão Nacional de Efetividade da Execução Trabalhista, ministro Cláudio Brandão, explica a importância e a relevância dessa mobilização.
7: Nosso objetivo principal ao realizar esta semana é chamar a atenção para credores, devedores, exequentes também em processo, pessoas que têm um processo em fase de execução trabalhista, para a priorização nessa semana dos processos em fase de execução. É preciso deixar claro que todos os dias nas varas do Brasil, todo esse país continental, a execução é sempre tratada como prioridade por todos nós. Mas a semana em si tem o objetivo de mobilização mesmo, de concentração de atividades para que haja, de alguma maneira, solução efetiva dos processos na fase de execução.
6: Em 2025, a campanha movimentou mais de R$8 bilhões, com 94 mil audiências e mais de 26 mil acordos. Neste ano, o foco está nos grandes devedores e na localização de patrimônio. A programação segue até sexta-feira, dia 18, com ações em todos os tribunais regionais do trabalho. Agência Rádio Web, produção e reportagem, João Vitor dos Santos.
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7: Muito bem, já estamos de volta agora, 12:55, e nós vamos dando sequência na programação, trazendo a partir de agora a Daniela Esperon com as informações do esporte e a série bem destaque. Daniela Esperon.
8: Olá, está começando o futebol de acesso. Eu sou a Daniela Esperon e você vai ficar por dentro dos principais acontecimentos da rodada da Série B. Vamos lá?
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8: A 28ª rodada da Série B foi a rodada do 1-1. Dos 7 jogos que já rolaram, 3 terminaram empatados. Inclusive, por conta disso, que a Série B tem um novo líder, e é o Novo Horizontino, que ficou no empate com o Cuiabá em 1-1. Mesmo placar de Avaí e Vila Nova e o clássico entre Fortaleza e Ceará. Até agora, outro ponto chamou atenção na rodada. Apenas um mandante venceu e foi logo na abertura, 4-0 do Atlético Goianiense em cima do Criciúma. No mais, 3 visitantes venceram: São Bernardo 2, América Mineiro 0, Goiás 3-1 no Botafogo de Ribeirão Preto e o Atlético 2-0 no Juventude. O jornalista Cadu Macri fala sobre a rodada e a perda dos pontos do antigo líder Criciúma.
9: Então, Daniele, num recorte de últimas 5 rodadas, o Criciúma, que liderou a competição com alguma folga durante um tempo, fez só 3 pontos em 15 disputados. E aí é claro que vai perder espaço dentro da tabela de classificação e deixar a primeira posição e cair para o 5º lugar. Quem se aproveitou bem disso nesse recorte recente foi o Novo Horizontino, o novo líder, de 15 pontos disputados, venceu 13, ou seja, 4 vitórias e um empate. Numa competição equilibrada como essa, não tem como não subir na tabela com essa sequência. Quem também aproveitou bem a sequência foi o Atlético Goianiense, o único mandante que venceu na rodada, como você citou, e agora já ocupa a 6ª posição, 1 ponto atrás da equipe do Criciúma. Há 5 rodadas, o Criciúma tinha uma diferença de 11 pontos para o Atlético Goianiense. Agora eles estão colados na tabela e o Tigre tem 47 e o Dragão 46. Olhando para essa parte da tabela, os líderes estão conseguindo se manter no G6, o que é muito importante numa competição equilibrada. Já na parte de baixo, a definição para rebaixamento já está muito bem encaminhada para Ponte Preta e para América Mineiro. O Londrina está indo pelo mesmo caminho, mas ainda tem alguma possibilidade por conta dos duelos até o fim do campeonato. Faltam 11 rodadas. Então, Londrina, Avaí, Botafogo de São Paulo, Ceará são os 4, para mim, que lutam contra o rebaixamento.
8: E nesta terça-feira, 3 jogos fecham a 28ª rodada. O Londrina pega a Ponte Preta, o Náutico recebe o Operário e tem CRB Esporte. 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Até a próxima!
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7: Meio-dia e 58, nós vamos agora com o último destaque. Olha, as faculdades de tecnologia do estado de São Paulo, as FATECs, abriram o período de inscrições para o vestibular do primeiro semestre do ano que vem. Os interessados têm até o dia 6 de novembro para realizar a candidatura exclusivamente pela internet no site oficial da instituição. O exame avalia os candidatos para os cursos superiores de tecnologia gratuitos oferecidos em unidades distribuídas por divisões regiões do estado, por diversas regiões.

0: 9h59, com esse destaque, a gente por aqui finaliza mais uma edição do 90.1 Notícias, agradecendo mais uma vez a você pela sua companhia junto com a gente e agradecendo a você pela sua audiência neste feriado municipal. Mas amanhã nós estaremos de volta às 12h30, atualizando mais informações para você. Uma excelente tarde, aproveitem bastante, você que está trabalhando, bom trabalho, e a gente se fala por aqui na programação. Tchau, tchau.
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7: Tarde, uma ótima tarde de terça-feira pra você, ouvinte Ventura, e mais especial ainda pra você de Lençóis Paulista, porque hoje é feriado em Lençóis Paulista, dia da padroeira da nossa cidade, então mais uma semana um pouco mais curta pra gente por aqui, né? Ô, coisa boa! E a nossa tarde tá só começando. Antes de ser muito bem informado com meu amigo Alessandro Rogério, 90.1 Notícias, agora a nossa tarde é show, com muita música, tem prêmios, hoje é dia do X Ventura.
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7: Aquele lanche delicioso da Ventura e do Rogers Burger tá fim, então manda aí o seu nome completo no nosso zap e conta aí qual é a boa pra você de Lençóis no seu feriado. 3264-9090. Pra começar,
9: você tem que mandar aquela mensagem.
7: Tem Danilo e Davi, manda aquela mensagem.
9: Mas
7: aqui pra gente.
9: O que tá no seu coração? Porque se fosse eu falaria mais ou menos assim.
10: Antes de te bloquear, eu só vim te dizer que a partir de hoje pode tocar o terror, fazer o que quiser fazer. A boca é sua, curte suas farras. Sinto mais nada.
9: Não, apaga, apaga, apaga.

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1: 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Boa tarde, agora 1:18.
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0: promoção do Cleiton e Romário, aproveita aqui na programação da Aventura mais perto de você, que participa aqui com a gente no 3264-9090, nosso zap da Aventura, pra concorrer ao X Ventura, o lanche gourmet da Aventura e do Rogers. Você participa pra concorrer. Um alô pra Regiane aqui com a gente. A Maiara também. Oi, Maiara, boa tarde. O José Rodrigues, valeu, Zé. Tá pedindo Eduardo Costa. Um alô também aqui pros nossos ouvintes, do Edivaldo e a Virgínia. Alê, abraço. A Joana também falou que foi lá no Oba Oba, ganhou presente do Oba Oba, né? Aquela jantinha deliciosa e adorou. Que bacana. Que delícia que você aproveitou bastante, viu, Edivaldo? O Edivaldo e a Joana, valeu, obrigado pelo carinho. A Valquíria também tá aqui com a gente. O Daniel, oi Daniel, boa tarde. Tá pedindo uma do Matheus Fernandes, que a gente toca daqui a pouquinho, depois do break. Participa aí.
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Mendes. A decisão ocorre em meio à repercussão de uma denúncia contra o jornalista. Em nota, o SBT afirmou não ter encontrado fatos ou provas que comprometessem a conduta de Bocardi e confirmou o encerramento do contrato. O jornalista negou as acusações e criticou duramente a emissora, alegando

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0: Matheus e Cauã, efeito dominó aqui na Ventura FM, mais perto de você. Que todo mundo participa, concorre. X Ventura no final da hora pra você. A Iracema tá por aqui, a Patrícia também. Oi, Paty, boa tarde. O Everton na sintonia da Ventura. Meus amigos Nino e Fernando, olha, hoje eles tocam na festa da padroeira. Afinal de contas, hoje é o nosso feriado por conta aí da Mãe da Piedade. E tem hoje show com o Nino e Fernando. Valeu, meninos. Abraço pra vocês. Com certeza vai ser um showzão. Abraço, tamo junto logo mais à noite, então, na festa da padroeira da nossa cidade. João Aparecido também tá aqui com a gente. A Viviane, oi Vi, boa tarde. A Lê toca na Castela com Hungria. Toco depois o break pra você e volto com o sorteio também.
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0: Brusque Vinícius com Maiara e Maraísa, com o sucesso de Adriane e Rapaziada no fim da noite. Ela que vai estar nessa nova fazenda, né? Que toda vez eles falam que vão entregar um super elenco, traz um monte de desconhecido. A gente só conhece os antigos e ela tá por lá também. 2:02, vamos pro sorteio pra todo mundo que participou aqui com a gente no nosso zap 3264-9090. Tá valendo X Ventura.
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0: Quem fatura o X Ventura aqui com a gente, participou no nosso zap 3264-9090. E quem fatura por aqui é o João Aparecido Florencio. Parabéns pra você, João. João Aparecido Florencio faturou o X Ventura. Só entrar em contato direto com o Rogers Burger hoje para retirar o seu lanche sensacional. Parabéns para você, João. Daqui a pouco a gente volta com Tamo Junto e a sua participação valendo mais prêmios por aqui.
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1: Muito boa tarde. A ferrovia Malha Oeste, que corta Lençóis Paulista, está entre os trechos que receberão serviços de conservação em uma nova licitação do Departamento Nacional de Infraestrutura de Transportes, DENIT. A licitação, de 212 milhões e meio de reais, abrange os 1.644 quilômetros de ferrovia entre Corumbá, no Mato Grosso do Sul, e Mairinque, em São Paulo. Lençóis Paulista está no lote 6, o da região de Bauru, com 34,9 milhões previstos para conservação da via. Os serviços incluem manutenção da via permanente, limpeza e desobstrução de drenagem, controle de vegetação, roçada e capina da faixa de domínio, além de pequenos reparos em edificações e pátios ferroviários. O pregão será realizado pelo critério de menor preço, com abertura das propostas marcada para o dia 24 de setembro. A previsão é de que os trabalhos comecem em março do próximo ano.
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0: Tô por aqui com você, vamos juntos? 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
0: Boa tarde, ótima terça, dia 15 de setembro. É você por aqui na programação da Ventura. Nessa terça-feira em Lençóis Paulista de feriado e para toda a nossa região de trabalho. Então, boa tarde para você que está trabalhando, para você que está por aqui descansando, para você em todo o nosso Centro-Oeste Paulista. Eu, Alê Libanório, vou com você até as 4. Tamo junto no ar a partir de agora com a enquete do dia, já para você participar e concorrer a prêmios. Tem mais X-Ventura, com certeza. 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Tem também para você hoje, terça-feira, junto com a gente, o Planeta Capas. 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Então, tem vale compras de R$50 do Planeta Capas para você participando com a gente. Para começar, tem Fernando e Sorocaba.

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0: Ventura FM, sua rádio mais perto de você, aqui na programação da Ventura, tem o nosso Tamo Junto, e teve aí o som do Matheus Lessa, Ai Ai Morena, Jorge Matheus, Bruno Marrone, tem você por aqui, nesse feriadinho ali em Sais Paulista. Conta aí pra gente o que você tá fazendo de bom, curtindo a programação da Ventura. Quem tá por aqui participando é o João Vitor. Oi, João Vitor, boa tarde pra você. Ele falou que mora em Botucatu, mas trabalha aqui na Unimed de Lençóis Paulista e tá sempre ouvindo a Ventura. Que coisa boa! Obrigada pelo carinho. Ai, que bacana! Abraço pra vocês aí, o João Vitor, ligadinho aqui na programação da Ventura. Falou que vem todo dia pra Lençóis trabalhar e tá sempre com o rádio ligado, o aplicativo, o site, até mandou a foto do site da Ventura lá ligado com a gente. Que coisa boa! Obrigado pelo carinho, viu? Pra você, João Vitor, todo o pessoal aí da Unimed. Inclusive hoje, feriadão, ele está trabalhando, né? Abraço pra você, mandando um alô pra a Laís, a Rafaela e todo o pessoal da farmácia do H1. Aqui da Unimed. Abraço para todo o pessoal, então, a Laís, a Rafaela e todo o pessoal da H1 da Unimed. Abraço para vocês e tamo junto, viu? Tamo trabalhando aí nesse feriado. É isso aí. Abraço para vocês, bom serviço. Mauri e Alessandra também estão por aqui. Tamo junto, meus amigos. O Silva, oi Silva, ele, a dona Dalva, estão sempre ligados por aqui. Todo mundo que participa concorre com a gente ao X Ventura. O lanche gourmet da Ventura e do Rogers Burger, que é o sorteio dessa terça-feira. E tem também pra você vale compras do Planeta Capas. Planeta Capas de volta aqui com a gente. Tem vale compras do Planeta Capas hoje, nesse dia 15 de setembro, dia do cliente. Conta aí pra gente, dia do cliente, tem várias promoções aí. Você é uma pessoa consumista? Você gasta mais do que deveria? Conta aí pra gente. Eu confesso que eu ando muito consumista, com comprinhas aí na internet, mais do que deveria. Você é uma pessoa consumista ou não? É controlada aí com as compras, ainda mais hoje, dia do cliente, com várias promoções aí pela cidade. Conta aí pra gente, tô esperando a sua participação no nosso zap 3264-9090. Pessoal participando por aqui. Volto já com você.
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0: 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Boa tarde, faltando 15 minutos para as 3 da tarde, passando a nossa tarde, a nossa hora, e o tempo continua nublado e as roupas no varal não seca. E a gente segue juntos ao vivo por aqui. Reginaldo Ventura, boa tarde para você, meu querido, tamo junto. Quem tá por aqui é a Mauri. Oi, Mauri, também tá trabalhando no feriadão, tá no ônibus da Greco, no coletivo. Ô, oh, Mauri, abraço pra você, meu amigo, levando a gente de carona no busão. Aí sim, hein, Mauri, boa tarde pra você, obrigado pelo carinho, trabalhando aí nesse feriado em Lençóis. Conta pra gente, o que você tá fazendo? Tá trabalhando? Tá de boa? Tá aproveitando esse feriadinho aqui em Lençóis ou não? Conta pra gente. João Vitor, o pessoal da Unimed tá por lá. Abraço pra vocês, meninos. Também as meninas, a Laís, a Rafaela, todo o pessoal da farmácia do H1, ligadinhos aqui com a gente. Estão lá ouvindo a Ventura pelo site, pelo aplicativo. Valeu, obrigado pelo carinho. Quem tá mais por aqui?
1: Boa tarde, Alê.
0: Tarde!
1: Você perguntou o que tá fazendo? Tô cuidando.
0: Perguntei,
1: das
0: sou curiosa. Das plantinhas.
1: Planta. Agora que deu um solzinho, vou cuidar.
0: Bem de leve. Viu? Deu o sol, né?
1: Alê, eu Oi? Sou muito consumista. Eu compro mesmo. Nem que eu tenha em casa, eu compro de novo. Então, hoje eu nem desci na cidade, porque se eu desço, eu compro.
0: Tá tendo promoção, tá, né? Em tudo quanto é lugar hoje.
1: Um beijo, querida. Fica com
0: um
1: Deus.
0: Um beijo pra você, minha amiga, nossa ouvinte aqui participando hoje. Dia 15 de setembro é dia do cliente, dia do consumidor. E a gente quer saber, você como consumidor é muito consumista? Acaba gastando demais quando tem promoção aí, não pode ver uma promoção? Eu tô fazendo uma limpa no meu guarda-roupa, nas minhas coisas, tô falando, gente, eu preciso comprar realmente o que eu preciso, não só o que tá na promoção. Eu sou viciada em promoções. Às vezes eu nem preciso, mas eu falo, mas tá tão barato. Conta pra gente, você é uma pessoa consumista ou não? É controlado com dinheiro. Mauri tá por aqui falando, vou esticar o feriado até domingo. E sobre ser consumista, ele diz que compra apenas o necessário, tá certo? É o certo. Ney, tá lá com o netinho, né, Ney? Boa tarde.
2: O neto tá aqui em casa.
0: Olha como tá grande já o neto do Ney. Nossos ouvintes que participam sempre são, viram nossos amigos, né? E eu lembro do netinho do Ney, Nenezinho, já tá um mocinho lá bagunçando a casa do Ney. Abraço pra você, Ney. O Marcos também, tô ouvindo a Aventura. Obrigado pelo carinho. Eu volto já com você. Hoje, dia 15 de setembro, dia do cliente, do consumidor. Conta aí, você é uma pessoa consumista?
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Lipa aqui na Aventura, mais perto de você. É a nossa terça-feira que fica muito melhor por aqui na Aventura. E a gente volta já.

0: Segundo a presidente da Associação Mulher Unimed Lençóis Paulista, Vânia Carraro, a participação da comunidade permite ampliar o alcance social do evento. Realizado anualmente, a Caminhada Unimed integra o movimento Mude um Hábito, iniciativa que incentiva escolhas mais saudáveis e a adoção de práticas voltadas à qualidade de vida.
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2: 3:07, segue o Tamo Junto, Ventura. Você participa comigo, Alessandra Libanora, até as 4 aqui com você. 3264-9090. Participa da programação da Ventura. Hoje você concorrendo aqui com a gente, toda terça tem o X Ventura, o lanche da Ventura e do Rogers Burger. 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Hoje, dia 15 de setembro, dia do consumidor, várias promoções por aí nas lojas. E a gente quer saber, você é uma pessoa consumista? Compra demais aí só porque tá na promoção? Ou é um consumidor consciente? Conta aí, tô te esperando. Tem Lucas e Igor.

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4: Meghan Markle fez sua primeira aparição pública no Reino Unido, após retornar ao país com o príncipe Harry e os filhos Archie e Lilibet. A duquesa de Sussex foi vista em um exclusivo clube privado na região de Cotswolds, onde passou a tarde e tomou chá acompanhada de sua mãe. A aparição reforçou as especulações de que Meghan e Harry estariam interessados em comprar uma propriedade na região e voltar a fixar residência no Reino Unido.
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2: FM, sua rádio mais perto de você, o som do Thiaguinho, teve Felipe Araújo, Safadão, Henrique Juliano e tem você participando aqui com a gente. Um alô pra Rosane participando por aqui, a Viviane também aqui com a gente, a Fer, oi Fer, obrigado pelo carinho sempre aqui com a gente, um beijo pra Fer Moreto, minha amiga, um beijo pra você, tamo junto. Matheus Lessa, que fez uma super gravação de DVD lá no Vila nesse último final de semana. Em breve aí sai esse trabalho incrível do nosso amigo Matheus Lessa. Uma produção PC Show e aconteceu lá com toda a estrutura do Vila Velha Pub. Abraço pra vocês, tamo junto. A Márcia também tá por aqui. Oi, Márcia, boa tarde. Tá com a gente lá no Caju, participando aqui com a gente. Mandando um alô pra Lidiane e também pra Renata. Valeu, meninas. Boa tarde. O Silva também aqui na Sintonia da Aventura. E hoje, dia 15 de setembro, é dia do consumidor, dia do cliente. E você é uma pessoa consumista? Conta aí pra gente. Daniel falando, Alê, só compro o necessário. Mas a minha esposa, Rosana, compra além da conta. Todo dia tem Shopee chegando em casa. Ela diz que é promoção, eu acho que é consumismo. Valeu, Daniel. Abraço pra você. Participa aí da nossa enquete, tá valendo prêmios e eu volto já.
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0: E segue o Tamo Junto pra você por aqui, aproveitando esse feriado de Lençóis. Manda sua mensagem, participa, logo mais tem sorteio aqui pra você. Sorteio de vale-compras de R$50 do Planeta Capas. Planeta Capas de volta aqui com a gente. 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É o X Ventura, é o Rogers Burger aqui com a gente. Você participa por aqui. Olá, Lourdes. Boa tarde. Andréia também tá por aqui lá no Itamaraty. Um beijo para você. Obrigado pelo carinho, participando aqui com a gente. A Vitória também, o João Rodrigues. Valeu, João. A Letícia Nogueira também. Hoje a gente tá perguntando para você no dia do consumidor. Você é uma pessoa consumista? É um consumidor consciente? A Lê falando, Lê, sobre o tema de hoje, aqui em casa, ao contrário de muitas casas, eu sou controladora, a que segura ao máximo e só compro o necessário. Já o meu marido é consumista, amo uma Shopee Mercado Livre. Olha só, normalmente é a mulherada, né? A Letícia falou que na casa dela é diferente. Teve outro ouvinte que participou agora que falou que ele controla de boa, só que a mulher dele é toda dia ao Mercado Livre. Eu não posso falar nada que o Marquinho aqui na recepção fica, meu Deus, é só receber entrega do TikTok Shop, do Mercado Livre. É um pouco de vício, né? Essas promoções. Andréia falando, ela diz que compra só o necessário. Tanto que porque sou sozinha para todas as despesas, então tem que segurar, né, Andréia? Tem que deixar as contas em ordem. Volto já com sorteio para todo mundo que participou.
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0: Já foi, bebê?
1: Fui! FM mais perto de você aqui na Tarde da Aventura, Turma do Pagode, na última sequência do Tamo Junto. Pra você que participou, mandou sua mensagem, respondeu a nossa enquete do dia, tem sorteio agora pra você. Ventura. Tá valendo o delicioso X Ventura, o lanche gourmet da Aventura e do Rogers Burger. Quem fatura aqui com a gente? Final do telefone é o 1174. Rubens Bicão, parabéns, meu querido, parabéns. Faturou aqui com a gente o X Ventura. Esse lanche delicioso da Aventura e do Rogers Burger, parabéns pra você. Agora a gente tem vale compras de R$50 do Planeta Capas. E quem fatura aqui com a gente vale compras de R$50 do Planeta Capas é a Juliana Gonçalves. Final do telefone da Ju é o 1796. Parabéns.

0: estadual da capacitação da Brigada de Emergência da Zilor e teve duração de aproximadamente 90 minutos. O objetivo foi preparar as equipes para situações críticas e avaliar procedimentos adotados durante uma eventual ocorrência. Durante o treinamento, os 11 voluntários atuaram como vítimas. A simulação reproduziu diferentes etapas de uma ocorrência real e exigiu dos brigadistas agilidade, coordenação e tomada de decisões. Entre os pontos trabalhados estavam o tempo de resposta às ocorrências, o atendimento às vítimas e os procedimentos para a contenção de vazamentos de produtos inflamáveis.
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7: Segura.
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7: E vamos pegar descendo, porque subindo é contramão.
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7: Mais bruto que trator CBT sem freio.
5: Oh,
7: aqui não, Tatu, aqui é cimentado.
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7: Porque aqui nós não toma mel, aqui nós mastiga a beia. Firma no laço e vamos pra cima.
8: Ei, calma.
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7: E vamos pegar descendo, porque subindo é contramão. Aô, brutalidade.
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7: Sai do mato, veaco.
10: Cai na água, capivara, que lá vem bala.
7: Aô, brutalidade. Como é que você tá? Tá tudo certo aí? Tudo certo, mas nada resolvido? Aqui continua daquele jeito. Mata alto pra carpita, baixo pra roçar e tá moiado pra queimar.
5: Acelera.
7: Feriado em Lençóis Paulista. Hoje é dia 15 de setembro, terça-feira. O programa vai até às 7.
5: No estilo sertanejo.
7: Daqui a pouco tem as melhores.
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7: Eu mete bala aqui na Ventura, pra você gastar sua internet comigo. E é do jeito que você gosta. Mas se você não gosta, você pode até aprender a gostar. Nós não gosta. Nós amo de verdade. E tem gente que tem de tudo nesse mundo, mas não é nem por um segundo tão feliz que nem nós é.
8: Ei, calma.
7: Mas enverga mais um quebra e nós finge que é leitão pra mamar deitado. E é junto dos bons que a gente fica melhor.
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0: Matheus Lessa, aqui na Aventura. Ai, ai, Morena, Cep Novo, Gustavo Lima, Murilo Ruf, por as primeiras. Manda alô pro meu grande amigo Gregório Fernandes, forte abraço, parceiro. O Vitinho, tá mais enrolado que rabo de porco. Eita lasqueira. O Zecão da Araucária, mais simples que painel de jipe. A Rafaela Tobias, tão delicada, feito coisa de mula. E a Mariana, doce como limão e tranquilo igual um furacão. Alô Vinícius, forte abraço, parceiro. Gabriel, o Brian, o Alê, o Murilo, o Tavinho, o Tavinho lá da cidade de Igaraçu do Tietê, o Kaique. Um abraço pra vocês aí, obrigado pelo carinho da audiência, porque é junto dos bons que a gente fica melhor. Helena, Mariana, Ana Júlia, a Isadora, o Douglas também tá ouvindo, o Frederico. Frederico lá na cidade de Agudos. Alô, Agudos, alô, Heitor. Forte abraço, meu irmão. Amabile, Santa Terezinha, né, Lençóis Paulista, Ana Rosa. Mandar um alô aqui também pra Amabile, lá de Macatuba. Amabile é do Santa Terezinha. A Paulinha de Macatuba. Alô, Paulinha. Tudo de bom pra você, viu? Tá ouvindo, todos os dias ouvindo o sertanejo bom demais. Ao Sete Arqueira, a Júlia, Letícia, Bianca, Giovana, Simone. Tem muita gente ouvindo nesse feriadão, feriadão em Lençóis Paulista. Alô, São Manuel, não é feriado aí não. Agudos também não. Pederneiras, de jeito nenhum. Macatuba, não. Coribi, não. Distrito de Alfredo Guedes, é sim, sim, sim. Distrito de Alfredo Guedes também é, porque faz parte de Lençóis. Bofete? Não. Pardinho? Não. Vou lá, mas já volto.
1: Até breve, calma.
0: Não sai daí não, meu vizinho de cerca. Essa tarde preguiçosa. Ai, ai, ai, de terça-feira.
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0: sou eu, Maia de Maraíza, Kleber e Cauã, 5 anos de grau.
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0: Plano C. Zenete Cristiano.

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0: Eduardo Costa pra meter o chifre no chão e sair arando. Piazinho chega até a coçar o chifre no barranco.
1: Eita, mano!
0: Eita, mano!
1: Eita, mano!
0: Eita, mano! Eduardo Costa, pra ela e pra mim. Troféu de infidelidade, Mato Grosso Matias e Luan Santana. Duas cicatrizes. Simone Mendes, teve ainda o Zé Neto e o Cristiano. Zé Neto e Cristiano. Plano C. Eu vou lá, mas já volto. Muito mais músicas aqui na Ventura, daqui a pouco tem o Mete Bala. Gasta a sua internet comigo, hoje tem X Ventura. 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Acelera. 4:48.
2: Até breve, cowboy.
0: Eu vou lá, mas já volto.
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3: 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Vai lá!
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0: os meninos. Os meninos da Pecuá. É bruto, né?
1: 300 conto, uma carga de coisa.
0: Leio, Rafael. Cansei de cuidar. João Henrique e Marília Tavares. Acelera. Meteu o pé na cerca.
2: Cristiano Castelhano. É ação em estado bruto.
0: Aqui não, tatua que é cimentado. Sistema é bruto, o laço é curto e a pegada é forte.
2: Acelera.
0: Jorge Matheus. Tem amor? Tem volta.

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1: Muito boa tarde. Um homem foi conduzido à delegacia de polícia em Pratânia após ameaçar a própria vizinha no momento em que ela se recusou a fornecer alimentação a ele. O caso ocorreu após a vítima, que costumava auxiliar o homem e a irmã dele com refeições, informar que não tinha comida pronta e que não possuía obrigação de sustentá-lo diariamente. De acordo com o registro policial, a mulher acionou a equipe de patrulhamento preventivo via WhatsApp corporativo para pedir apoio. Ela relatou que, diante da negativa em entregar a refeição, o suspeito passou a intimidá-la com frases como: "Você pode esperar que vai ver." Na sequência, o homem afirmou que, caso não recebesse o alimento, pularia o muro para invadir a casa da vítima. Quando os agentes chegaram ao endereço, conversaram com a solicitante e tentaram qualificar o suspeito.

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4: Coração batendo forte, temido pelas abelhas e admirado pelos brutos. Cristiano Castelhano, o furacão do centro-oeste paulista.
5: Vem comigo!
6: Acelera!
5: Segura!
4: Castelo, segura essa emoção.
5: E vamos pegar descendo, porque subindo é contramão.
6: Acelera!
5: O sete aqui.
4: Castelo, esse é
5: mais bruto que trator CBT sem freio. Que aqui nós não toma mel, que nós mastiga bem.
6: Oh, Castelo.
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5: Como é que você tá? Tá tudo certo aí? Tudo certo, mas nada resolvido? Aqui continua daquele jeito. Mata alto pra carpita, baixo pra roçar. E tá molhado pra queimar. Feriado em Lençóis Paulista, hoje é 15 de setembro. Dia de Nossa Senhora da Piedade, padroeira da cidade.
6: Acelera!
5: Tá tendo uma festa, né? Frente à igreja. Festa padroeira. Tradicional festa padroeira. É pra arrebentar o peito na cerca do Leme Farpado. Vamos tocar agora Diego Arnaldo, Rio Negro e Solimões. Caminhonete inteira.
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0: caminhoneta. O bruto fala caminhoneta. O frescureto fala caminhonete. Teve caminhonete, teve caminhonete. Caminhonete inteira. Diego e Arnaldo, Rio Negro e Solimões. Tchum! Só música de caminhoneta hoje. Eita lasqueira. Os ministros do Supremo, eles estão mais enrolados que rabo de porco. Tá louco, de acho, creio em Deus, pai, não chega no acordo. É de amargar, é só por Deus um caminhão cheio de anjo. Tudo que pinta no dedo do povo. No dedão, sabe o dedão quando você pega na guia? Minha nossa, mas dói, hein? É dilurido. Dói. Dá aquela lapa. O dedinho é pior. Ô, diacho, creio em Deus, pai. Mudei de assunto pra dar uma disfarçada.
1: Ai, ai, ai.
0: Então vou preso, já pensou? Eu preso. Aí eu tô na roça. Tô presepado. Aí eu perco o emprego, começo a beber demais, aí sou expulso de casa, começo a morar na rua, morador de rua. Aí eu morro de frio. Só porque eu falei isso.
1: Acelera.
0: Eu vou lá, mas já volto.
1: Ei, calma.
0: Até breve,
1: não cowboy. Saia daí.
0: Vai.
1: Vai,
0: cowboy.
1: Não saia daí.
0: Saio não.
1: Pouco a música tá de volta na aventura.
0: Eu não vou sair, mas se você sair, você vai levar uma pizza, hein?
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0: não tá sai daí, não.
1: De volta na aventura.

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0: Patrícia Manuela. Aqui na Aventura, o grande dia é o nome dessa canção. Pedacinho Country, Luan Pereira e Country Beach.
1: Cristiano Castelhano, do Castelo. E o sertanejo bom demais.
0: Que a potência é dobrada.
1: O Castelo é diferente.
0: Que aqui nós um ferve leite, aqui nós toca fogo na vaca. Daniel e o Paraná, apaixonado por você.
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3: Eu sei que vai.

0: Cristiano Castelhano. Aqui o sistema é bruto.
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0: vida vazia. Pra meter um chifre no chão e sair andando de acordo, hein? Com essa terra molhada, dá pra parar uns 15 arqueiros. 16. 17. Tá bom. Que assim chega até a coçar o chifre no barranco. Christian Ralph, onde você for, eu vou. Peão todo tatuado, Geninho e Mariana Fagundes. Essa foi pra capotar a Kombi. Acelera. Eu vou lá, mas já volto.
1: Até breve, cowboy.
0: Bye, bye.
1: Bye, bye, cowboy.
0: Bye, bye, cowboy. Eita lasqueira. No pé da goiabeira.
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0: Sachei rosa. Amor que não se acaba. Moça, moça. Jads e Jadson aqui na Aventura. Cabeceira essa música, hein? Bem-vinda, João Neto Frederico, Panda. E a Mariana Fagundes, toca! Toca aquela! Vamos tocar.
1: Cristiano Castelhano, é ação em estado bruto.
0: Aqui não, Tatu. Aqui é cimentado. Faltou?
1: Acelera.
0: Se faltou, nós inteira. Vez em quando, vem me ver. O Fresco Preto fala, vez em quando, vem me ver. O Bruto fala, de vez em quando vem me ver. Chitãozinho e Chororó. 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
1: as melhores do passado.
0: Sempre.
1: No estilo sertanejo.
0: Aqui na Aventura. Boa noite. Quase noite já.

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1: Olá, muito boa tarde. Terça-feira, 15 de setembro, nós vamos agora com o nosso plantão de polícia. O motorista de 32 anos foi preso pelo crime de tráfico de drogas.

0: Movimentação de um grupo dentro do pátio de um estabelecimento comercial na noite desta segunda-feira no bairro Convívio em Botucatu. Segundo o registro da ocorrência, o grupo teria entrado no local com a intenção de furtar bicicletas motorizadas. A movimentação foi identificada pelo sistema de monitoramento que acionou rapidamente a Polícia Militar. Ao todo, 10 adolescentes e um adulto foram detidos pela equipe policial. O adulto permaneceu preso após os procedimentos realizados na delegacia. Já os adolescentes foram liberados aos responsáveis após o registro da ocorrência. A circunstância da tentativa de furto serão apurada pelas autoridades. E um homem que era procurado pela justiça foi preso no início da tarde desta segunda-feira em Botucatu após comparecer espontaneamente à sede do batalhão da Polícia Militar. Segundo a PM, o homem foi até o local para saber o motivo de uma equipe policial ter comparecido à residência dele dias antes. Durante o atendimento, os policiais realizaram uma consulta nos sistemas de segurança e constataram que havia um mandado de prisão em aberto contra o homem, expedido pela segunda vara criminal de Botucatu. Ainda conforme o registro, o mandado previa o cumprimento de pena restante de 1 ano e 15 dias. Após a confirmação, o homem foi encaminhado à Delegacia de Investigações Gerais em Botucatu, onde a ocorrência foi registrada. Ele permaneceu preso e ficou à disposição do Poder Judiciário.
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2: Anoiteceu, mas ainda... Ah, não, já escureceu. Começo de noite, fim de tarde, cai chuva. Terça-feira, 15 de setembro. Terça-feira vai começar.
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2: Sai do mato, veaco.
11: Cai na água, capivara, que lá vem bala.
2: Gasta sua internet comigo.
9: Oh,
2: tá tudo certo aí? Tudo certo, mas nada resolvido?
9: Um estilo inconfundível.
2: E continua daquele jeito, um atalto pra carpir, tá baixo pra roçar, tá moiado, moiado pra queimar.
9: 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Então mete bala.
2: E hoje é terça-feira, com essa chuvinha, um lanche vai bem, mas não é um lanche, é o lanche. Absurdo e bom. Lanche gourmet da Ventura. É o X Ventura. 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Vamos tocar sua música.
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9: Esse é o lema.
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0: meteu um chifre no chão e sai arando no meio da chuva. Terra fofa, terra boiada. Piazinho chega até a coçar o chifre no barranco. Trio Parada Dura e o Último Adeus. Milionário José Rico. Orgulhosa. Orgulhosa e bonita. Bonita.
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0: Participa aí, meu vizinho de cerca. É só gravar um áudio. Valendo. 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Tem um lanche no final do Bete Bala. Um absurdo, irmão.
2: Ô, Castelo, boa tarde, tudo bem? É o Daniel aqui da Usina Raiz, hein, de Barra Bonita.
0: Barra Bonita.
2: Aí, manda uma do milionário José Rico pra nós aí. Pode ser qualquer uma aí. Tchau, obrigado.
0: Já foi, parceiro. Tchau, obrigado.
3: Boa tarde, Castelo. Aqui é o Lorinaldo.
0: Lorinaldo.
3: Manda um abraço pra minha esposa, Jana, aqui, meu filho Júnior. A dona Luzia, seu José e outro José Carlos. Estamos aqui no São Junto a Deus, assando uma carninha aqui.
0: Olha!
3: Manda música pra nós aí, Fivela com Fivela. Pra todos os moradores do bairro aqui do São Junto a Deus. Um ótimo feriado e uma ótima tarde pra todos aí.
0: Tchau, obrigado! Anoiteceu e já escureceu. Começo de noite, fim de tarde. Mete bala.
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0: Quem tá ouvindo aqui? Ah, sim. João Pedro, forte abraço. Quem mais? A Gabriela. Obrigado pelo carinho da audiência. Letícia.
4: Boa noite, Castelo, que é a Paula de São Judas. Quer ganhar esse sorteio? Toca uma mão aí pra nós. Tchau, obrigado.
0: Iha! Tchau, obrigado. Paola. Luciano Rocha. Forte abraço. Zoom, o Zoom tá ouvindo. O Zoom tá ouvindo, tá o Zoom. O Dorival. E o Rocha. Lá no bar do Wilson. Forte abraço pra vocês aí, obrigado pelo carinho da audiência. Alô, Mauri.
5: Boa noite, meu amigo Castelo, Mauri. Ô, Castelo, toca Chuvas de Maio.
0: Essa ordem.
5: Com João Mineiro e Marciano. Engatilhou, mete bala.
0: Tchau, obrigado.
6: Boa noite, Castelo. Adilson Biasi, ofereço programação aí a todos os ouvintes que tá curtindo Aventura FM.
0: Forte abraço. Gasta sua internet comigo.
7: Boa noite, Castelo. Tudo bem? E essa chuva, Castelo, que não para. Não seca a roupa da mulherada, Castelo. Oh, não é fácil, não, hein?
0: Não é fácil, não.
7: Ô, Castelo, toca pitoco pra nós do Teodoro Sampaio. Ofereço pra minha grande amiga Norma e pra todos que estão ligadinhos no Mete Bala. Tá bom? Tchau, obrigado.
0: Tchau, obrigado.
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0: André Pereira, obrigado pelo carinho da audiência. Mandar um alô pra Núbia, Rafaela Tobias, a Manuela, Manu. Antigamente essas meninas, elas cozinhavam igual a mãe, agora estão bebendo igual o pai. Alô, Giovana. Mandar um alô pro Caio Fernandes, o Palito, meu grande amigo Palito. Tamo junto, Palito. Porque é junto dos bons que a gente fica melhor. Jonas Sampaio, Chagra São Judas. André Pereira, boa noite. Gasta sua internet.
8: Boa noite, Castelo. É a Norma.
0: Oi, Norma.
8: A Norma quer oferecer uma música pra minha amiga Ângela. É a música do Fuscão Preto. Mete bala, Castelo. Fica todo com Deus aí na rádio.
0: Tchau, obrigado. Gasta sua internet comigo.
9: Oi, Castelhano, tudo bem? Eu quero mandar um abraço pro Ceará e pra todo que estiver escutando aqui na rádio. Também quero escutar a música Tchau, Tchau, Tiquitica.
10: Você trabalha no PHD.
0: PHD, toda firma do PHD. Que bonitinha.
11: Boa noite, Castelo. Aqui é o Cristiano da Nova Lençóis. Eu queria pedir uma moda aí, chuva no telhado, mas eu não queria que nem tá lá em Agudos, não, que lá em Agudos tá chovendo granizo já, hein?
0: Fiquei avisa sabendo.
11: O pessoal aí na rádio aí pra...
0: Fiquei sabendo.
11: Se não tiver telhado, que cubra os carros aí. Mas com fé em Deus não vai passar por aqui, não. E queria participar do sorteio. Falou, meu amigo? Um abraço a todos aí. E que Deus nos proteja. Amém?
0: Amém. Tchau, obrigado. Deus protege sempre. Deus é bom demais.
10: Muito obrigado, Fernandinha Libanori, pelo esse lanche maravilhoso do Roger Burgos. E quero agradecer a vocês e toda a equipe da Aventura FM. Muito obrigado. E agradecer ao Roger Burgos também por patrocinar esse lanche maravilhoso. Obrigado.
0: Forte abraço, Micão. Tamo junto. Tchau, obrigado.
12: Boa noite, Castelo. É a Cláudia, aqui do sítio Boa Vista, Alfredo Guedes.
0: Alfredo Guedes.
12: Toca um modão aí pra nós. Ofereço pro meu pai Francisco Marco, pro meu marido Luiz, pra minha enteada Luísa, pra minha irmã Cristina, que sempre cobra eu que tá ouvindo, mas eu não ofereço pra ela, meu cunhado Wanda e pra todo mundo que tá ouvindo. Tchau, obrigado.
0: Tchau, obrigado. Gasta sua internet comigo.
13: Boa noite, Castelo. Boa noite, Rádio Ventura. Castelo, aqui é o Eduardo Sardinha.
0: Sardinha.
13: Ô, Castelo, toca um modão pra nós aí do Tião Carreiro. Oferecer pra todo mundo que tá na casa do Celhão. Põe meu nome no sorteio, parceiro.
0: Tchau, obrigado. Tchau, obrigado. O Celhão gosta de visita, hein?
14: Fala, Castelo. Rapaz, toca um modão pra nós aí, vai.
0: Giba.
14: Toca que país é esse? Ô, Cazuza. Seus inimigos estão no poder, porque olha, rapaz, que Brasil é esse, hein? Acabamos de assistir mais uma derrota. Manda pra nós aí um som, pra ver se anima a vontade de ser brasileiro.
0: Forte abraço, tá? Esse tá indignado, tá desacursoado, desnorteado.
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0: Eita lasqueira, mete bala. 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Não sai daí não, meu vizinho de certo.
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0: Modão Cabeceira, Terra Querida. Dedicação do meu grande amigo Sandro Alponte, lá de Barra Bonita, Belmonte, Chamaraí. Cabeceira essa música, hein? João Mineiro e Marciano, Mauri pediu essa, Chuvas de Maio.
1: Fala, Castelhano, boa noite pra nós. Toca qualquer um do Tião Caíri, que todas elas é boa. Manda mais um abraço aí pra turma do Gorge, lá do Primavera. E manda um abraço pro Sardinho também, que acabou de mandar uma mensagem aí. Tamo junto, organizado. Tamo junto. Trucou, tem que ir. Tamo aqui na casa do Celhão aqui. Ele gosta de vizinha. Trucou, tem que ir.
0: Chama!
2: Alô, Castelo, aqui é a Sara. Tamo aqui na casa do Célio Góes, aqui no Primavera. Toca uma moda boa pra nós. Põe meu nome no sorteio. Tchau, obrigado.
0: Tchau, obrigado.
3: Boa noite, Castelo. Aqui é a Patrícia de Itamaraty, mandando uma música de Chico Rei, Paraná, pra minha amiga Andréia Pereira, pro André, pra Bruna e pro João. Quero participar do sorteio.
0: Tchau, obrigado.
4: Boa noite, Castelo. Aqui é o Cadu.
0: Oi, Cadu.
4: Toca uma música do Gini Geno. Eu quero oferecer essa música pra todo mundo que tá lá na casa do Celhão. Coloca meu nome no sorteio. Tchau, obrigado.
0: Tchau, obrigado.
5: Boa tarde, Castelo. Ô, Castelo, aqui em Barra Bonita já choveu granizo, hein?
0: Choveu?
5: Rapaz, fazia tempo que eu não vi, hein? Já veio, foi pouco tempo, mas foi embora, hein? Tchau, tchau, obrigado.
0: Tchau, obrigado. Agudos, Barra Bonita. Será que tá chegando aqui? Eu vou lá ver meu carro e já volto.
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1: 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Estamos encerrando os nossos trabalhos, agradecendo mais uma vez o carinho da sua audiência.
2: Cristiano Castelhano, o furacão do Centro-Oeste Paulista.
1: Segura!
2: Castelo, segura essa emoção.
1: E vamos pegar descendo na chuva, porque subindo é contramão.
2: Acelera.
1: Uma ótima noite pra você. Fica com Deus. Obrigado pelo carinho da sua audiência. Tchau, obrigado.

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0: Em Brasília, 19 horas. Está no ar a Voz do Brasil. As notícias do governo federal que movimentaram o país no dia de hoje.
1: Olá, uma boa noite.
0: Boa noite para você que nos acompanha em todo o país.
1: Terça-feira, 15 de setembro de 2026.
0: Vamos aos destaques do dia.
1: A infraestrutura por trás da tela. Data centers mantém o mundo conectado.
0: E Brasil sanciona a lei que cria regime tributário especial para a instalação desses espaços no país.
1: É o Redata. Medida prevê incentivos fiscais e uso de energia renovável. Pablo Mundi.
2: A nova legislação também contempla serviços de computação em nuvem e operações de inteligência artificial, como treinamento e geração de respostas para modelos de IA.
0: Produção agrícola e pecuária.
1: O Brasil colheu cerca de 361 milhões de toneladas de grãos na safra 2025-26, 2,6% a mais em relação à anterior.
0: E produção de carnes deve ultrapassar 34 milhões de toneladas em 2026 e 2027. Natália Cosvi.
3: De acordo com a Conab, o resultado permitirá um aumento nas exportações sem comprometer o abastecimento do mercado interno.
1: Um refúgio científico no meio da Amazônia.
0: Às margens do Lago Tefé, biblioteca reúne mais de 28 mil obras ligadas à região. Cleide Lopes.
4: Localizada em uma região cercada por áreas protegidas, ela é o único local com conteúdo científico em um raio de mais de 500 quilômetros.
1: Hoje na apresentação, Luciana Vasconcelos e Nazi Brum.
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1: Sancionado o regime especial de tributação para serviços de data centers, o Redata.
0: A lei prevê incentivos fiscais e suspende a cobrança de tributos federais para a compra de equipamentos destinados à instalação, ampliação e modernização dos centros de tecnologia, os data centers.
1: Uma das obrigações das empresas é o compromisso com a sustentabilidade e o uso de energia limpa.
0: Mas você sabe o que são os data centers? Vamos entender na reportagem de Pablo Mundim.
2: Data centers são estruturas que armazenam, processam e gerenciam grandes volumes de dados e aplicações digitais. O Brasil passa a ter um regime especial de tributação para estimular a instalação de data centers no país. A nova lei cria incentivos fiscais para a compra de equipamentos usados nesses centros de processamento de dados. Para ter acesso aos benefícios, as empresas terão de cumprir contrapartidas, entre elas, reservar pelo menos 10% da capacidade de processamento para o mercado interno, utilizar energia de fontes limpas ou renováveis e investir no país. Também haverá exigências de eficiência no uso da água para o resfriamento dos equipamentos. O secretário executivo do Ministério da Fazenda, Rogério Seron, destaca o papel dessa medida na indústria 4.0.
5: É uma crítica muito recorrente quando se discute data centers, a questão do consumo.

0: de componentes eletrônicos e outros equipamentos de tecnologia da informação e comunicação.
1: Há uma suspensão dos tributos federais, nós temos a expectativa de que estados nos acompanhem, que os municípios nos acompanhem, mas o fato é que há uma suspensão dos tributos federais sempre que o produto não tiver produção nacional equivalente, desde que seja destinado para o ativo, né, imobilizado desses investimentos e vale por 5 anos, ou seja, nós estamos em face de uma grande inovação.
0: A entrada no programa dependerá de autorização do Ministério da Fazenda e as empresas precisam estar em dia com os tributos federais. Reportagem Pablo Mundim.
2: A gente acabou de falar dos incentivos aos data centers, aqueles galpões gigantes, verdadeiros supercomputadores que fazem a mágica da internet acontecer hoje em dia, guardando nossas fotos e fazendo funcionar a inteligência artificial.
3: Mas para entender como a gente chegou até aqui, vale a pena voltar um pouquinho no tempo e ver como a internet evoluiu ao longo das décadas.
2: Quem é dessa época vai lembrar. 30 anos atrás, navegar na web era aquela novela da conexão discada, cheia de bips, chiados e paciência.
3: Pois é, Nazi, de lá para cá tudo mudou. Hoje, mais de 90% dos brasileiros estão conectados. E aquela internet lenta deu lugar a uma rede rápida, que tá na palma da mão, no celular, no trabalho e no nosso dia a dia.
2: Pois é, confira os detalhes dessa evolução na reportagem de Gabriela Noronha.
4: Quem lembra desse som inconfundível da conexão discada? Há cerca de 30 anos, esses bips e chiados significavam que alguém estava se conectando ao mundo novo. No Brasil, a internet começou a se popularizar no final dos anos 90 por meio de modems ligados à linha telefônica. Só na década de 2000, com a introdução da banda larga, foram possíveis conexões mais rápidas e estáveis, como explica Giovanni Almeida, professor da Faculdade de Ciências e Tecnologias em Engenharia da Universidade de Brasília.
5: No início, era a tecnologia discada. Então, quem poderia ter acesso à internet era quem tinha um telefone em casa. E depois, então, começa a ter uma evolução, que é quando surge a tecnologia que a gente, né, chama de rede de telefonia celular. Então, se tem desde

0: De acordo com Thiago Brown, assessor do Departamento de Investimento e Inovação do Ministério das Comunicações, cada tecnologia atende a uma realidade geográfica e a diferentes necessidades de uso.
1: O que é muito importante a gente ter em mente é que todas essas tecnologias, seja satélite, telefonia móvel ou fibra ótica, elas se complementam, né? Então, naquela região onde é mais difícil chegar a fibra ótica, a gente consegue, através de uma comunicação telefonia móvel, levar conexão atividade banda larga para a população. E aí, mais difícil ainda, aquela região mesmo remota, de rural, de fronteira, por exemplo, em estados que tem muita densidade de floresta, mas existe gente morando ali, existem brasileiros morando ali, a gente tem a solução via satélite para levar também.
0: O assessor do Ministério das Comunicações destaca ainda que, para além das experiências cotidianas, redes estáveis e ultra rápidas permitem o acesso a serviços públicos digitais, como telemedicina e conteúdos educativos.
1: Com a chegada da internet de alta velocidade, a gente consegue levar saúde. Um especialista da área médica consegue fazer o atendimento desse brasileiro que está numa região rural, por exemplo, né? E aí acesso à educação nem se fala, né? A internet hoje tem todo o conteúdo de todos os tipos.
0: Para mais informações sobre as tecnologias disponíveis e a qualidade dos serviços prestados, basta consultar a página da Anatel na internet no endereço anatel.gov.br. A agência regula e fiscaliza o setor de telecomunicações, estabelecendo normas técnicas e mediando conflitos entre consumidores e operadoras. Reportagem Gabriela Noronha.
2: O Brasil colheu cerca de 361 milhões de toneladas na safra 2025-26, segundo a estimativa da Companhia Nacional de Abastecimento, a Conab.
3: O volume representa alta de 2,6% em relação à temporada anterior. A área plantada também deve crescer, chegando a 83,5 milhões de hectares. Confira na reportagem.
4: A produção brasileira de grãos na safra 2025-2026 fechou o ciclo estimado em 361 milhões e 700 mil toneladas, segundo a Companhia Nacional de Abastecimento, a Conab. É o 12º e último levantamento para o período de setembro do ano passado a agosto deste ano. Os números mostram um aumento de 2,6% em relação à temporada anterior. A área de plantio estimada é de 83 milhões e 500 mil hectares, crescimento de 1,7% em comparação com o ciclo anterior. Os maiores aumentos de área estão nas lavouras de soja e milho. Segundo Nayara Bittencourt, diretora de Política Agrícola e Informações da Conab, as condições climáticas contribuíram para os dados estimados.
5: Então, em relação à soja, nós temos 180,4 milhões de toneladas colhidas. Esse resultado ele decorre tanto de uma expansão de área plantada e também das condições climáticas que foram bastante favoráveis nesse ano, com uma boa produtividade do ciclo. O milho também é uma cultura de destaque aqui, com 144 milhões de toneladas, também com condições climáticas bastante favoráveis nas principais regiões produtoras.
4: A Conab também apresentou uma estimativa para a próxima safra, de 2026 a 2027. A produção brasileira pode chegar a 366 milhões e 600 mil toneladas de grãos. Soja e milho apresentam tendência de crescimento. De acordo com a Conab, o resultado projetado reflete uma maior área semeada, o que compensa uma ligeira perda esperada na produtividade média nacional das lavouras. Quem comenta é o presidente da companhia, Silvio Porto.
6: Nós estamos apresentando aqui uma expectativa de crescimento de área praticamente para todas as culturas, mas nós estamos identificando uma redução de área no Rio Grande do Sul, mas nós estamos identificando também uma compensação dessa redução em outros estados.
4: O IBGE, que faz um levantamento anual da safra, estima para 2026 uma produção agrícola de 352 milhões e 900 mil toneladas, 2% acima do resultado registrado em 2025. Arroz, milho e soja representam 92,9% da produção estimada e ocupam 87,4% da área a ser colhida. Entre as regiões, o Centro-Oeste apresenta a maior estimativa de produção, seguido por Sul, Sudeste, Nordeste e Norte. E Mato Grosso é o maior produtor, com 32,1%, seguido por Paraná, Rio Grande do Sul, Goiás, Mato Grosso do Sul e Minas Gerais. Com locução de Thaís de Araújo, Reportagem Luciana Colares de Holanda.
2: No mercado de carnes também há projeção de alta nos próximos anos.
3: Segundo a Conab,

0: E o resultado será puxado pela produção de carne suína e de frango em 2026 e 2027.
1: Segundo projeções da Conab, Companhia Nacional de Abastecimento, a produção brasileira de carnes deve ultrapassar 34 milhões de toneladas neste ano e no próximo. O valor é 2% maior que o volume obtido em 2025 e foi influenciado sobretudo pela avicultura de corte e a suinocultura. De acordo com a Conab, o resultado permitirá um aumento nas exportações sem comprometer o abastecimento do mercado interno. Os dados divulgados nesta terça-feira também estimam alta na produção de ovos no país nos próximos anos. A publicação completa pode ser acessada no endereço www.gov.br/conab. Natália Koslick para a Voz do Brasil.
2: Atenção participantes da Prova Nacional Docente.
0: O Instituto Nacional de Estudos e Pesquisas Educacionais Anísio Teixeira, o INEP, recomenda aos inscritos consultar com antecedência o local de prova, que será aplicada no próximo domingo, 20 de setembro.
2: As informações estão disponíveis no cartão de confirmação da inscrição no sistema PND.
0: Os portões serão abertos ao meio-dia, no horário de Brasília, e fechados pontualmente à 1 da tarde.
2: O resultado final está previsto para 15 de dezembro.
0: Mais informações em pnd.inep.gov.br.
3: Dicas do Enem.
4: Oi, meu nome é Davi Enzo e a minha pergunta é: quantas horas por dia eu preciso estudar?
2: A professora de biologia Maria Antônia Ferreira vai responder essa dúvida. Vamos conferir.
5: Para essa pergunta, não existe uma resposta exata, porque isso é muito individual de cada um. Eu diria para vocês focarem mais em qualidade de estudo e menos em tempo. Porque, por exemplo, se você estudar 2 horas por dia, mas essas 2 horas forem bem proveitosas com foco total, é mais eficiente do que 5 horas toda hora oscilando o foco. Então, eu acho que, assim, o máximo possível que você consiga manter um bom rendimento, um bom foco ali nesse tempo de estudos. Lembre-se, no dia da prova vocês estarão realizando exercícios. Vocês precisam estar preparados para responder questões. O Enem é muito mais do que simplesmente decorar um monte de teoria. Ele é uma prova de leitura, interpretação e preparação para responder exercícios.
2: As provas do Enem vão ser realizadas nos dias 8 e 15 de novembro. 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Um local de conhecimento no interior do Amazonas, onde é possível acessar obras dos primeiros cientistas que pesquisaram a região.
0: Biodiversidade, populações ribeirinhas e recursos naturais estão entre os temas das pesquisas.
2: A biblioteca que fica em Tefé é um convite para pesquisadores, estudantes e qualquer pessoa que queira saber mais sobre a Amazônia brasileira.
0: Ela é um centro de pesquisa de excelência vinculado ao Ministério da Ciência, Tecnologia e Inovação.
6: Preservar a Amazônia é garantir vidas no planeta, mas para preservar é preciso conhecer, e é justamente esse o objetivo da biblioteca Henry Waterbeats. Às margens do Lago Tefé, no Amazonas, a biblioteca conta com 28 mil obras científicas dedicadas à região. Mais do que reunir livros, a biblioteca é há mais de 3 décadas uma guardiã da memória científica da Amazônia. A bibliotecária Graciete do Socorro Rolim conta um pouco sobre a sua história.
7: Nós temos vários títulos de vários viajantes naturalistas que andou aqui pela região amazônica. Se você quiser fazer uma pesquisa histórica dos primeiros estudos relacionados aqui na região, tanto na parte de biologia, botânica, zoologia, arqueologia, a parte da antropologia, esses livros, eles são fontes riquíssimos dessas informações.
6: O acervo conta com publicações sobre a conservação da biodiversidade, uso sustentável dos recursos naturais, estudos sobre populações ribeirinhas e diversidade socioambiental. A biblioteca é uma fonte de consulta para pesquisadores, estudantes e profissionais de diversas áreas. Localizada em uma região cercada Por áreas protegidas, ela é o único local com conteúdo científico em um raio de mais de 500 quilômetros, como explica Graciete do Socorro Rolim.
7: Além da importância dela científica, né, o lugar é muito bonito. Tem os janelões de vidro. Então, dá a vista direta para o Lago Tefé. A vista é muito linda.
6: Para saber mais sobre a biblioteca Henri Waterbeats, é só acessar a página mamirauá.org.br. Reportagem Cleide Lopes.
2: Os gabaritos preliminares do Exame Nacional de Avaliação da Formação Médica, o ENAMED, e da primeira etapa do Revalida já estão disponíveis para consulta.
0: O prazo para apresentar recursos termina nesta quinta-feira, dia 17 de setembro.
2: As versões definitivas do gabarito oficial da prova objetiva e o resultado definitivo serão publicados no dia 4 de dezembro.
0: O ENAMED avalia a formação médica, já o Revalida comprova diplomas médicos expedidos por universidades de fora do Brasil para exercício profissional no SUS.
2: Para mais informações, acesse gov.br/inep.
0: Conhecer o território indígena e seus caminhos pode fazer toda a diferença na hora de salvar uma vida.
2: Por isso foi implementado um projeto piloto em Dourados, no Mato Grosso do Sul, o SAMU Indígena.
0: A equipe conta com profissionais indígenas e reduzem mais da metade o tempo de resposta em emergências em saúde nos territórios.
8: Com atendimento na língua nativa, o SAMU Indígena funciona 24 horas por dia, 7 dias por semana, e atende cerca de 25 mil indígenas de 3 etnias que vivem na reserva Dourados, em Mato Grosso do Sul. Desde agosto do ano passado, quando foi implementado o projeto piloto, o serviço já registrou mais de 2.400 ocorrências, uma média de 204 atendimentos por mês. A secretária de Saúde Indígena do Ministério da Saúde, Lucinha Tremembé, diz que o SAMU Indígena dá mais celeridade aos atendimentos de urgência.
9: Com o SAMU, a gente consegue aí um fato muito importante, que é a redução do tempo de espera.
8: O número para acionar o serviço é o mesmo que funciona no restante do país, o 192. O que muda no caso do SAMU Indígena é a equipe. Ao todo, são 14 profissionais da saúde. 7 deles são indígenas e falam fluentemente português e guarani. A equipe também conhece bem a região, o que dá mais celeridade ao atendimento. O Everton Nunes, da etnia Terena, é um dos enfermeiros que trabalham na viatura e fala da importância da rapidez na resposta ao chamado.
10: O que difere é que nós já conhecemos a aldeia, né? A gente sabe por onde conseguimos entrar, até porque em dia de chuva é mais difícil de entrar. Os condutores sabem, por aqui eu não posso passar, porque se eu passar por aqui, a minha VTR vai ficar. Essa questão de logística mesmo, da condução, do condutor levar a equipe até esse atendimento e até também do tempo resposta. Tempo é vida.
8: As comunidades indígenas da reserva de Dourados contam com o suporte de 2 unidades básicas de saúde indígena, 1 polo base e 1 distrito sanitário especial indígena. Mas nos casos de ocorrências mais graves, a equipe do SAMU leva o paciente para unidades de saúde e hospitais da região para atendimento especializado. Reportagem Graziele Bezerra.
2: Com as eleições chegando, é importante reforçar: o voto é livre e secreto.
0: Prática de assédio eleitoral no trabalho é crime.
2: Quem traz os detalhes é a repórter Larissa Graciano.
11: Nos últimos 4 anos, o Ministério Público do Trabalho recebeu quase 5 mil denúncias de assédio eleitoral. O voto é secreto, é um direito previsto na Constituição. Mas tem patrão, tem chefe que usa do cargo e do poder econômico para pressionar empregados a apoiar esse ou aquele candidato. E isso é crime. No começo, a prática do assédio eleitoral envolvia pressões diretas, como ameaça de demissão. Hoje, a maioria dos casos é mais mais velada, como mensagens do chefe com vídeo ou pesquisas eleitorais postadas em grupos da empresa ou enviadas diretamente ao trabalhador. Falas do patrão no ambiente de trabalho, sugerindo que a situação pode ficar difícil se determinado candidato vencer, é outro exemplo. E para configurar assédio, não precisa ser um ato repetido. É que essa pressão, esse constrangimento, ainda que feito uma única vez, tem potencial de gerar medo no trabalhador e direcionar seu voto, afirmou a advogada da União, Alessandra Lopes.
12: Sobretudo esse medo que a pessoa vai nutrir de ser penalizada, de ser removida, de ser transferida, né, de local, de ir para um local onde tem menos condições, de mudar a sua escala de trabalho, de perder o emprego também, né, no final das contas. A gente não quer que ninguém que esteja numa relação hierarquizada, que tenha poder econômico privilegiado, possa coagir outras pessoas e, portanto, desequilibrar o pleito.
11: Uma das provas mais comuns apresentadas pelo trabalhador são as conversas de WhatsApp. Por isso, a orientação para você que é dono de empresa ou coordenador de uma área e que tem poder hierárquico sobre seus trabalhadores é saber os limites do que pode e do que não pode, como alerta o procurador do trabalho, Igor Souza Gonçalves.
13: O empregador tem direito à sua liberdade de pensamento, à sua liberdade política, mas quando ele está dentro do ambiente empresarial, ainda que ele esteja num grupo de WhatsApp, numa conversa informal com aquele determinado trabalhador, ele deve se recordar que, em muitos casos, o que está ali não é o CPF dele, é o CNPJ dele. Então, às vezes, esse tipo de brincadeira, esse tipo de mensagem, ele pode ter uma conotação e um potencial de constranger aquele determinado trabalhador. A gente já teve diversas condenações aí a valores vultuosos, né, nas eleições de 2022, de 2024, a responsabilização de empregadores públicos e privados, condenações de dano moral coletivo que passaram e a casa dos milhões, né, porque é um dano que se entende que não é só a liberdade de pensamento do trabalhador, é um dano a toda a democracia.
11: Abrir as portas da fábrica, da loja ou da repartição pública para que um candidato converse com os funcionários é outro tipo bem comum de assédio eleitoral e deve ser denunciado. Para prevenir a prática também no serviço público, foram realizadas mais de 50 palestras em vários órgãos federais. Houve ainda a assinatura de uma parceria para dar agilidade no encaminhamento das denúncias que podem ser feitas, por exemplo, no site do MPT, o Ministério Público do Trabalho. De Brasília, Larissa Graciano.
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2: Fique agora com as notícias do Poder Judiciário do Congresso Nacional. Uma boa noite.
14: Boa noite, até amanhã.
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17: STF analisa petição referente ao relatório da PF no âmbito do caso Master.
18: STJ define que milhas e pontos de programas de fidelidade podem ser penhorados para pagar dívidas.
17: Mesários vão até o dia 3 de outubro para concluir o treinamento para as eleições 2026.
18: Boa noite, eu sou Leandro Bezerra.
17: E eu sou Walter Lima.
18: O plenário do Supremo Tribunal Federal realizou nesta terça-feira uma sessão extraordinária com o objetivo de analisar a petição 16662 referente ao relatório produzido pela Polícia Federal no âmbito do caso Master, relacionado ao ministro Alexandre de Moraes.
17: Na sessão de hoje, os ministros debateram questão de ordem apresentada pelo decano da Corte, ministro Gilmar Mendes.
18: Os ministros, neste primeiro momento, analisam se acompanham ou não o presidente do STF, ministro Edson Fachin, no sentido de julgar a petição 16662 separadamente da petição que faz questionamentos sobre a conduta do ministro André Mendonça nas investigações sobre o caso Master.
17: Depois houve o pedido de vista do ministro Flávio Dino para ter mais tempo para analisar o caso e o julgamento foi suspenso.
18: Milhas aéreas e pontos de programas de fidelidade podem ser penhorados para pagar dívidas.
17: O entendimento é do STJ. Fátima Uchoa.
19: A penhora é um ato processual que vincula bens do devedor ao pagamento de dívidas. Uma empresa credora pediu que operadoras de cartão de crédito e programas de fidelidade de companhias aéreas informassem a existência de pontos em nome de um devedor. O Tribunal de Justiça do Distrito Federal negou o pedido, mas no STJ a relatora ministra Nancy Andrighi destacou que a lei não impede, em regra, a penhora de pontos de fidelidade com valor econômico, que são considerados bens digitais integrantes do patrimônio do devedor. E no caso julgado, a empresa deverá indicar quais programas pretende consultar para que o tribunal de origem avalie a possibilidade de penhora.
18: Você já teve dificuldade para se desconectar do trabalho?
17: Para chamar a atenção para este problema, o TST e a Universidade de Brasília lançaram uma campanha sobre saúde mental. Larissa Batista.
20: A campanha tem um recado direto: sua saúde é a fronteira que o trabalho não pode ultrapassar. E ela mostra que o descanso também é cuidado. Os materiais serão divulgados durante o mês de setembro nas redes sociais da Justiça do Trabalho, em parceria com os 24 TRTs espalhados pelo Brasil. Não deixe de conferir. E se precisar de apoio emocional, ligue para o Centro de Valorização da Vida, pelo número 188. As ligações são gratuitas e o atendimento é feito 24 horas por dia.
18: Mesários têm até o dia 3 de outubro para concluir treinamento para eleições 2026.
17: Capacitação pode ser feita pelo aplicativo Mesário ou pelo ambiente virtual de aprendizagem do TSE. Fábio Ruas.
21: Além da capacitação à distância, o treinamento também pode ser presencial, de acordo com a orientação de cada cartório eleitoral. O curso virtual reúne informações sobre os procedimentos que deverão ser adotados por quem vai trabalhar nas sessões eleitorais. O conteúdo foi atualizado para as eleições 2026 e contempla o novo fluxo de votação, com orientações práticas para o dia da eleição. Quem concluir o treinamento e trabalhar nos dois turnos poderá acumular 6 dias de folga.
18: Justiça Federal condena líder de esquema financeiro a mais de 23 anos de prisão por lavagem de dinheiro.
17: Decisão atendeu a pedido do MPF e também responsabilizou outros dois envolvidos na fraude. Carla Zanetti.
22: Segundo investigações, o esquema fraudulento operava a partir da cooptação de vítimas para contratação de empréstimos consignados de alto valor em instituições financeiras. Em troca, os suspeitos prometiam quitar as parcelas dos financiamentos e repassar os lucros do investimento para as vítimas. Entre 2019 e 2022, foram movimentados cerca de 156 milhões de reais. O réu líder do esquema foi condenado a 23 anos de reclusão por lavagem de dinheiro. Já os outros dois acusados já estão cumprindo as próprias penas.
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18: A você uma boa noite
17: e até amanhã.
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1: Eu sou Humberto Pinheiro e estes são os destaques de hoje do Jornal do Senado, que começa agora. Senado deve analisar projeto que protege recursos do Fundo Constitucional do Distrito Federal. Campanha busca conscientizar a população sobre a doação de órgãos. Senado vende mais de 20 mil livros na Bienal de São Paulo. Boa noite. O Senado Federal deve analisar o projeto de lei complementar que busca proteger os recursos do Fundo Constitucional do Distrito Federal. A proposta altera o novo arcabouço fiscal para garantir o funcionamento dos serviços essenciais da capital do país. Repórter Douglas Castilho.
2: O texto tem como objetivo central retirar o Fundo Constitucional do Distrito Federal, o FCDF, das restrições fiscais que recentemente passaram a limitar o aumento dos seus recursos. O FCDF é utilizado para manter as polícias militar, civil e penal, o corpo de bombeiros, a saúde e a educação de Brasília, mas passou a ter seu orçamento obrigatoriamente limitado nos anos em que a União registrar contas no vermelho. O consultor de orçamento do Senado, Sérgio Machado, demonstrou cautela com as idas e vindas de exceções às regras fiscais, porque podem prejudicar a transparência orçamentária.
3: O problema da inclusão sucessiva de exceções às regras fiscais é que isso traz prejuízo à transparência, à simplicidade do nosso sistema orçamentário e, em alguma medida, à própria efetividade da medida original. Por outro lado, é claro que há mérito em muitas dessas exceções. Afinal, estamos mesmo tratando de uma obrigação prevista constitucionalmente.
2: A lei do arcabouço fiscal já havia excluído expressamente o FCDF dos limites de controle de gasto. Mas uma lei complementar aprovada em agosto estabeleceu uma regra geral que afetou os repasses ao fundo. O projeto agora apresentado altera esse quadro ao inserir uma exceção expressa para o FCDF, garantindo que seu reajuste volte a acompanhar integralmente a variação da receita corrente líquida. O projeto aguarda envio para as comissões do Senado.
1: Estamos em um mês marcado por campanhas de conscientização sobre diversos temas. Uma delas é o Setembro Verde, que alerta para a importância da doação de órgãos. A campanha busca informar a população e incentivar a doação, um gesto que pode salvar vidas. Repórter Lana Dias.
4: A decisão comunicada de se tornar um doador de órgãos pode orientar a família no momento de luto e, principalmente, salvar a vida de quem aguarda um transplante. É por isso que existe o Setembro Verde, com o objetivo de conscientizar a população sobre a importância da doação. A campanha é relacionada ao Dia Nacional da Doação de Órgãos, em 27 de setembro, e busca, sobretudo, incentivar as pessoas a expressarem a vontade ainda em vida às suas famílias, como explicou a médica nefrologista da Fundação ProRim, Amanda Meyer da Luz.
5: Durante todo esse mês, nós procuramos esclarecer dúvidas, combater mitos e, principalmente, estimular pessoas a ter essa conversa com a sua família sobre o seu desejo de serem doadores. Hoje nós sabemos que existem mais de 45 mil pessoas em uma lista de espera para um rim.
4: A doação pode acontecer em duas circunstâncias. A primeira é com doador vivo, quando estiver saudável e em condições para que o procedimento não prejudique sua saúde. A outra é com doador falecido, quando a morte encefálica é decretada. Amanda esclareceu que, nessa situação, a família é acolhida e consultada sobre a doação.
5: Após a confirmação, então, dessa morte encefálica, a família é acolhida e é consultada sobre a doação. Se houver, então, a autorização, são realizados, então, por último, exames para avaliar quais órgãos, né, podem ser aproveitados. Um deles, então, pode ser o rim. Então, a central de transplantes identifica o possível depois receptor, segundo os critérios clínicos, critérios de compatibilidade, tempo de espera e logística para a chegada do órgão na pessoa que será a receptora.
4: A doação e o transplante de órgãos e tecidos são incentivados por lei no Brasil, que prevê, na última semana de setembro, a realização de atividades de conscientização dos estudantes de todos os níveis de ensino. Quem deseja ser doador ou doadora de órgãos deve conversar com a família. Mais de 49.500 pessoas aguardam transplante de órgãos no Brasil, segundo a lista de espera do Ministério da Saúde.
1: Mais de 20 mil livros foram vendidos pela Livraria do Senado durante a Bienal do Livro de São Paulo, realizada neste mês. A Constituição Federal e títulos sobre a história do Brasil estiveram Aero entre as obras mais procuradas. Outro destaque foi a coleção Em Miúdos, que leva a educação cidadã a crianças e jovens por meio de ilustrações e linguagem informal. A 28ª Bienal Internacional do Livro de São Paulo terminou no domingo, dia 13. O Senado levou ao público uma variedade de títulos e também apresentou iniciativas de educação legislativa, preservação da memória e participação popular. A reportagem é de Yasmin Rodrigues.
6: O Senado participou com cerca de 250 títulos publicados pela própria casa. O espaço também recebeu atividades sobre o arquivo e a biblioteca do Senado, a coleção Escritoras do Brasil, Sustentabilidade e o programa E-Cidadania, que aproxima a população do processo legislativo. A servidora do Senado, Paula Oda, explica que a proposta foi apresentar ao visitante diferentes formas de conhecer e se aproximar da casa.
7: O espaço de eventos, ele é muito interessante, porque a instituição tem a possibilidade de conversar com a sociedade aqui. E mais do que vir aqui só e vender livros, a gente tá aqui para representar a instituição, a gente tá aqui para demonstrar, né, tudo que a gente tem de melhor pro cidadão, que muitas vezes não conhece tudo isso.
6: Entre livros de história e legislação e documentos que preservam a memória do país, a presença na Bienal mostrou que aproximar o cidadão do legislativo também pode começar por algo tão simples quanto a abrir um livro.
1: Um projeto que autoriza porte de arma de fogo para mulheres sob medida protetiva da Lei Maria da Penha avança no Senado. Ao defender o projeto, o relator, senador Flávio Bolsonaro, do PL do Rio de Janeiro, alegou que o agressor se aproveita da vulnerabilidade física da mulher para colocá-la novamente em risco e defendeu a concessão do porte. A reportagem é de Bruno Lourenço.
8: O projeto de lei que está pronto para ser votado na Comissão de Segurança Pública altera o Estatuto do Desarmamento para garantir o direito ao porte de arma de fogo a mulheres sob o amparo de medidas protetivas da Lei Maria da Penha. O texto também reduz a idade mínima de 25 para 18 anos, tanto para aquisição quanto para o porte de arma pelas vítimas. O relator, senador Flávio Bolsonaro, do PL do Rio de Janeiro, alegou que o agressor se aproveita da vulnerabilidade física da mulher para colocá-la novamente em risco e defendeu a concessão do porte.
9: A arma de fogo, caso assim deseje a mulher, sob medida protetiva de urgência, servirá como instrumento equalizador contra a diferença de força física existente entre ela e o agressor. Ressaltamos que o porte de arma de fogo não será obrigatório, mas apenas facultativo, somente para as mulheres sob medidas protetivas de urgência e que cumpram os requisitos arrolados no presente projeto de lei e no corpo normativo do próprio estatuto.
8: A CSP pode acrescentar alteração ao texto aprovado na Comissão de Direitos Humanos para deixar claro que, revogada a medida protetiva de urgência, cessará também a autorização excepcional para arma de fogo, mas nada impedirá a mulher de buscar a posse da arma dentro das regras gerais do estatuto.
10: Eleições 2026.
1: Nas eleições deste ano, presos em regime provisório poderão votar. No entanto, essa pode ser a última vez que brasileiros nessa condição participam das eleições. Isso porque a lei antifacção, que entrou em vigor em março de 2026, proíbe o alistamento eleitoral e o voto de pessoas presas, seja em regime definitivo ou provisório. Porém, o Tribunal Superior Eleitoral decidiu suspender esse trecho da legislação, permitindo que presos provisórios e adolescentes que cumprem medidas judiciais restritivas votem em outubro. O TSE argumentou que a lei antifacção viola o princípio da anualidade eleitoral, que impede mudanças na legislação a menos de um ano da eleição. O Supremo Tribunal Federal também pode julgar o tema para manter ou anular, em definitivo, o direito ao alistamento e ao voto do preso provisório. A Constituição já proíbe o voto de pessoas condenadas em decisão final. Nos últimos anos, a Justiça Eleitoral instalou cabines de votação em alguns estabelecimentos penais para garantir o direito dos presos. Em 2026, poderá votar o preso sem condenação definitiva que estiver com o título eleitoral em dia e tiver solicitado o voto. O prazo para o pedido terminou em maio. Com trabalhos técnicos de Eliseu Caires, o Jornal do Senado fica por aqui. Acompanhe agora as notícias da Câmara dos Deputados.

0: Secretaria Política de Reintegração de Brasileiros Deportados.
1: Gestantes poderão ter direito a condições especiais em concursos públicos.
0: Boa noite. Os deputados estão analisando a proposta que garante condições especiais para mulheres grávidas em concursos públicos. A repórter Fabielle Pires traz mais informações sobre a proposta.
2: Um projeto de lei em discussão na Câmara dos Deputados quer garantir que mulheres grávidas ou puérperas não sejam prejudicadas em concursos públicos por causa da gestação ou do parto. A autora da proposta, a deputada Denise Pessoa, do PT do Rio Grande do Sul, disse que apresentou o texto ao acompanhar notícias de gestantes prejudicadas em concursos. Em 2025, por exemplo, 3 grávidas passaram por dificuldades no concurso nacional unificado ao não conseguirem da banca organizadora autorização para assistir de forma remota ao curso de formação em caso de parto. Pelo texto em discussão na Câmara, candidatas impossibilitadas de participar de qualquer etapa de concurso público em razão da gestação, parto ou puerpério terão direito a participar remotamente da fase do certame quando houver compatibilidade com a situação de saúde, desde que essa forma de participação não frustre o caráter competitivo do concurso. A proposta também permite a realização da prova em segunda chamada, quando a candidata não puder comparecer no dia previsto em edital, com nova data a ser agendada pela banca organizadora. A impossibilidade deverá ser comprovada antes ou imediatamente após a realização da prova, mediante documento assinado por profissional médico. O direito será garantido em qualquer estágio da gestação para todas as etapas do concurso, independentemente de previsão expressa no edital. Segundo a autora do projeto, Denise Pessoa, a segunda chamada e a participação remota de gestantes em etapas de concurso público já vem sendo conquistadas na justiça.
3: Essa proposta ela é importante porque ela combate e enfrenta uma desigualdade que atinge as mulheres. A gente sabe que essa é um caso que já apareceu, como eu disse, em vários concursos, especialmente no concurso nacional unificado, e que decisões judiciais já garantiram o direito às mulheres. E, portanto, a gente transforma em legislação algo que já vem sendo reconhecido em processos judiciais. É importante que as mulheres elas possam correr em condições iguais e elas não precisem ser punidas por uma condição física que não deveria ser um fator de exclusão.
2: O projeto que garante a gestantes ou puérperas condições diferenciadas em concursos públicos foi aprovada pela Comissão de Administração e Serviço Público. O texto ainda vai passar pelas Comissões de Defesa dos Direitos da Mulher e de Constituição e Justiça. Da Rádio Câmara de Brasília, Fabielle Pires.
4: Economia.
5: Josenildo, do PDT do Amapá, defende a aprovação de projeto que cria regras para reduzir a burocracia. Autor da matéria, ele explica que o objetivo é digitalizar processos de licenciamento com prioridade para microempresas, pequenos negócios e empreendedores individuais.
0: Josenildo propõe que os órgãos públicos deixem de exigir documentos já disponíveis bases de dados governamentais. O deputado aponta que a integração dos sistemas vai reduzir custos, acelerar as decisões administrativas e melhorar o ambiente de negócios.
5: Carlos Veras, do PT de Pernambuco, apoia projeto que regulamenta a criação e o funcionamento das cooperativas solidárias. O texto define essas entidades como sociedades sem fins lucrativos e voltadas à promoção social, geração de renda e superação das desigualdades.
0: Carlos Veras entende que o projeto oferece a essas cooperativas tratamento tributário diferenciado e prioridade em licitações públicas. Além disso, a proposta regulamenta a atuação das cooperativas em finanças solidárias e em plataformas digitais de trabalho.
5: João Carlos Bacelar, do PL da Bahia, pediu informações à Casa Civil sobre a regulamentação de incentivos fiscais para sistemas de armazenamento de energia por baterias. Ele quer saber como o governo pretende incluir essa tecnologia no regime especial de incentivos para o desenvolvimento da infraestrutura, o REID.
0: O deputado pede esclarecimento sobre o andamento da regulamentação e os estudos técnicos, fiscais e regulatórios relacionados ao tema. João Carlos Bacelar argumenta que a medida pode incentivar investimentos e fortalecer a infraestrutura do setor elétrico.
5: Projeto de Heloísa Helena, da Rede Saúde do Rio de Janeiro proíbe as apostas esportivas online no Brasil. A parlamentar argumenta que a expansão das bets contribui para o endividamento das famílias e para o aumento do transtorno relacionado ao vício em jogos.
4: O que acontece hoje é que as pessoas não precisam nem se deslocar de casa, como se fazia antes, para jogar nos cassinos, nos bingos ou em qualquer lugar. As pessoas com um celular, elas podem ter toda a sua vida destruída. São muitos casos de ludopatia já diagnosticados, casos gravíssimos de famílias inteiras que perdem tudo que têm, muitos jovens suicidam em função dessa jogatina que são as bets. Então, nós entendemos que é de fundamental importância que elas sejam proibidas.
0: Heloísa Helena critica a regulamentação do setor e alerta que a arrecadação tributária obtida com as apostas não compensa os impactos sociais causados pelo vício em jogos. Ela acrescenta que grande parte dos recursos movimentados por essas plataformas vai para o exterior.
6: Trabalho.
5: Delegado Éder Mauro, do PL do Pará, defende a criação de uma política de qualificação profissional e reinserção no mercado de trabalho para pais de pessoas com deficiência após a morte de quem era cuidado. A proposta prioriza esse público em programas federais de capacitação e intermediação de emprego.
0: Delegado Éder Mauro afirma que os beneficiários também poderão receber acompanhamento psicossocial e participar de ações de empreendedorismo. Ele argumenta que a ideia é reduzir a vulnerabilidade de famílias que deixaram o mercado de trabalho para exercer o cuidado contínuo.
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6: Relações Exteriores.
5: A proposta que cria política para a reintegração de brasileiros deportados ou repatriados avançou na Câmara. A repórter Silvia Munhato tem mais detalhes.
8: A Comissão de Previdência, Assistência Social, Infância, Adolescência e Família da Câmara dos Deputados aprovou o projeto que cria a política Reintegra Brasil. O objetivo é apoiar a reinserção social e profissional de brasileiros que retornam ao país após repatriação ou deportação. Em 2025, 3.924 brasileiros foram deportados pelos Estados Unidos e outros 3.050 tiveram que sair da União Europeia. A deputada Rogéria Santos, do Republicanos da Bahia, relatora do texto, destacou que esses brasileiros chegam ao país com dificuldades econômicas, mas também com outros problemas.
9: Existe um outro pormenor também, que na sua maioria eles retornam ao Brasil, inclusive indocumentados, com seus documentos expirados, com dificuldades de acessar o poder público, inclusive em relação à saúde. E aí, a política, ela vem trazendo exatamente esse bojo para acolher e reintegrar esses brasileiros.
8: Entre as medidas previstas está a criação de unidades de recepção nos pontos de entrada no país, com encaminhamento para abrigos temporários ou auxílio para transporte até o município de origem. Também deverá ser ofertado atendimento psicológico e assistência social, além da criação de espaços de convivência para mães e filhos e apoio para a localização de parentes no Brasil. O texto ainda concede atendimento prioritário no Cadastro Único para Programas Sociais e prioridade no acesso ao Bolsa Família e ao benefício de prestação continuada. Outras ações estão relacionadas à empregabilidade das pessoas e à proteção de bens adquiridos no exterior. A proposta, que cria uma política de acolhimento de deportados e repatriados, será analisada agora pelas comissões de Finanças e Tributação e de Constituição e Justiça. Da Rádio Câmara de Brasília, Silvia Munhato.
6: Desenvolvimento Regional.
0: Sérgio Brito, do PSD da Bahia, solicita a realização de uma audiência pública para discutir o projeto que transfere às assembleias legislativas a competência para criar municípios. A ideia é impulsionar o desenvolvimento regional de distritos com potencial econômico.
6: A criação de novos municípios tem relação direta com o desenvolvimento regional. Tem distritos e comunidades que comprovadamente têm capacidade de crescer, se desenvolver, gerando renda e progresso para centenas de regiões pelo Brasil. O projeto estabelece critérios claros e responsáveis, assegurando que novas unidades administrativas tenham viabilidade econômica, social e estrutural, garantindo a sustentabilidade e melhor prestação de serviços à população.
5: Sérgio Brito cita como exemplos os distritos baianos de Roda Velha e Rosário para defender a proposta. Segundo o deputado, o projeto estabelece critérios técnicos para a criação dos municípios e pode facilitar o acesso da população a serviços públicos, além de o desenvolvimento regional.
0: Da Vitória, do PP do Espírito Santo, defende a aprovação de projeto que permite transformar a ocupação regular de terrenos de marinha em direito de uso registrado em cartório. Pela proposta de sua autoria, a União permanece como proprietária enquanto o morador passa a ter o domínio útil do imóvel.
5: Da Vitória explica que a medida alcança ocupantes inscritos na Secretaria do Patrimônio da União com posse pacífica há pelo menos 5 anos. O texto mantém a cobrança anual pelo domínio útil do terreno, além da taxa devida quando esse direito for transferido a outra pessoa.
0: Está pronto para a pauta da Comissão da Amazônia o relatório de Dilvanda Faro, do PT do Pará, ao projeto que amplia garantias em desapropriações por utilidade pública. O texto determina processo prévio e proteção reforçada a comunidades tradicionais e famílias de baixa renda.
5: De acordo com Dilvanda Faro, o projeto supera a lógica patrimonial ao incorporar dimensões sociais, culturais e territoriais, garantindo a manifestação prévia dos atingidos e reconhecendo o valor subjetivo da terra.
0: É de Elmar Nascimento, do União da Bahia, projeto para levar perícias médicas do INSS a localidades de difícil acesso. Entre os critérios previstos estão distância superior a 100 quilômetros da agência mais próxima, problemas de deslocamento da população e demanda reprimida pelo atendimento.
5: A proposta de Elmar Nascimento determina que o atendimento ocorra pelo menos uma vez por mês nessas localidades. Ele explica que, ao cumprir a medida, o INSS poderá utilizar unidades móveis, realizar mutirões, recorrer à telemedicina ou deslocar peritos para os municípios.
10: Meio ambiente.
0: Gleisi Hoffmann, do PT do Paraná, quer proibir a exportação de animais destinados ao abate ou a engorda para abate no exterior. A medida vale para bovinos, búfalos, ovinos, caprinos, suínos e equídeos e prevê multas de até R$20.000 por animal, além de outras sanções para quem descumprir a regra.
5: Gleisi Hoffmann ressalta que a proposta não impede a exportação de animais para reprodução, pesquisa e conservação. Segundo a deputada, a iniciativa amplia a proteção e o bem-estar animal e, ao mesmo tempo, estimula o processamento da carne no Brasil, gerando mais valor e emprego no país.
0: Baleia Rossi, do MDB de São Paulo, defende o projeto que autoriza o sepultamento de animais de estimação em jazigos pertencentes à família do tutor, em cemitérios públicos e privados. Ele argumenta que a proposta reconhece o vínculo afetivo entre os tutores e seus animais.
5: De acordo com Baleia Rossi, o projeto estabelece critérios para o sepultamento dos animais, como a comprovação de que a morte não foi causada por doença infecto-contagiosa. Ele afirma que a medida também exige autorização prévia da administração do cemitério.
0: Mário Frias, do PL de São Paulo, é um dos autores da proposta que endurece as regras de proteção aos animais. A ideia é aumentar as penas para crimes de maus tratos, tornar esses crimes hediondos e imprescritíveis e determinar a perda da guarda dos animais pelos condenados.
5: O texto, que tem apoio de Mário Frias, também prevê educação sobre proteção animal nas escolas, atendimento veterinário público com castração gratuita e a criação de um cadastro nacional de pessoas condenadas por crimes contra animais.
10: Justiça.
0: Está pronto para ir a plenário o projeto que prevê punições para quem interditar idoso de forma abusiva. A repórter Paula Bittar explica a proposta.
11: A Comissão de Constituição e Justiça da Câmara aprovou um projeto que cria sanções civis e penais para quem tentar interditar idosos de forma abusiva ou fraudulenta. O objetivo é impedir que familiares ou pessoas de confiança utilizem processos judiciais de interdição para assumir o controle de bens e rendimentos de idosos que ainda possuem plena capacidade. O relator, deputado Felipe Carreiras, do PSB de Pernambuco, considerou que é necessário garantir o caráter de medida excepcional para a curatela, com o objetivo apenas de assegurar apoio aos que não consigam praticar atos da vida civil de forma autônoma. Para ele, utilizar a medida com finalidade patrimonial e sucessória representa evidente desvio de finalidade e vulnera direitos fundamentais relacionados à liberdade, à autonomia privada, ao patrimônio e à dignidade da pessoa humana. O texto aprovado define a tentativa de curatela por má-fé como motivo para excluir o herdeiro da sucessão, resultando na perda do direito à herança. Além da sanção civil, o projeto altera o Estatuto da Pessoa Idosa para aumentar a punição nos casos de apropriação ou desvio de bens. A pena para esse crime, que é de reclusão de 1 a 4 anos e multa, será aumentada de 1/3 até a metade se ele for praticado mediante a instauração de processo de curatela abusiva ou fundada em motivos falsos. A proposta também atualiza termos legais e permite que o juiz reconheça a intenção de enganar de forma mais ágil durante o processo, evitando que a lentidão da justiça beneficie herdeiros de má-fé. A proposta, que cria sanções civis e penais para quem tentar interditar idosos de forma abusiva ou fraudulenta, ainda será analisada pelo plenário. Da Rádio Câmara de Brasília, Paula Bittar.
10: Segurança Pública.
5: Projeto de defensor Stélio Denner, do União de Roraima, inclui na Lei Maria da Penha o monitoramento eletrônico do agressor como medida protetiva de urgência em situações de alto risco à mulher. Segundo o deputado, a iniciativa visa conter a escalada do feminicídio no Brasil.
0: Pelo texto de defensor Stélio Denner, o juiz deverá observar novos critérios para conceder a medida protetiva, como casos de ameaça grave, histórico de agressões e perseguição. O texto também prevê a integração da tornozeleira eletrônica com mecanismos de alerta direto à vítima.
10: Direitos Humanos.
5: Amanda Gentil, do PP do Maranhão, recomenda a aprovação de proposta de emenda à Constituição que inclui a primeira infância como etapa prioritária na proteção dos direitos e garantias das crianças. Relatora da matéria, ela propõe reforçar a obrigação do poder público no desenvolvimento integral até os 6 anos de idade.
0: O substitutivo de Amanda Gentil determina que União, Estados, Distrito Federal e atuem de forma integrada em políticas para a primeira infância. O texto também exige a divulgação dos recursos destinados a essas ações e inclui creches e visitas domiciliares entre as medidas previstas.
10: Educação.
5: Jorge Sola, do PT da Bahia, defende a ampliação das escolas públicas em tempo integral, especialmente no ensino médio. Para o deputado, a política é também uma medida de enfrentamento ao crime organizado, já que é nessa faixa etária que adolescentes são mais vulneráveis ao aliciamento.
12: Oferecer escola de tempo integral, ou seja, segunda a sexta, de manhã e de tarde, o dia todo, com alimentação durante todo o dia, com formação profissional, com qualificação em várias áreas, cultura, esporte, línguas, e você com isso permite, né, que esse adolescente tenha uma melhor formação e perspectivas futuras, sendo afastado do risco da cooptação pelo crime organizado.
0: Jorge Sola acrescenta que a Bahia já conta com mais de 70 escolas de ensino médio reformadas ou construídas, com laboratórios, auditórios e espaços esportivos.

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